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2: 9:20.
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2: 9:21.

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2: 9h41.
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2: 9h43.

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5: 10:04.

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4: 10:26.

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1: 10h49.
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2: 10:50.

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1: 11:08.
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1: 11:10.

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4: 11:28.

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4: Meia-noite 12.
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2: 3:58.

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2: 5h57.
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4: Bora, gente! Aí, tudo bem? Segunda-feira, dia 20 de julho de 2026. A partir de agora tem muita música boa pra deixar sua segundona e a sua semana muito mais alto astral, muito mais feliz. Faz o seguinte, ó. Aumenta o volume e avisa todo mundo que o Chicão chegou na sua segundona.

0: 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E aí, meu povo, você é ligado com a gente aqui em 105.9, Jacutinga e toda a região. O nosso site você já sabe, né? dinamicafm.com.br pra você acompanhar nossa programação de onde você estiver, tá bom? O nosso Facebook pra você curtir a gente é o facebook.com/dinamicafmjacutinga. Tem ainda o nosso Instagram também, @dinamicafm. E o nosso WhatsApp, claro, pra você participar, interagir com a gente, mandar pra cá sua mensagem. É o DDD 35 31 85 0145. 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
0: Pra começar, tem a tal da Média Boa com Felipe e Rodrigo.

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1: Remedinho, Taeme e Thiago. Teve ainda Toda Vez, Menos Hoje com Matheus e Cauã, teve João Neto e o Frederico, Só de Você e ainda Média Boa com Felipe Rodrigo, a primeirona de hoje, nessa segunda-feira maravilhosa, dia 20 de julho. E aí, o que você tá aprontando por aí? Bora trabalhar, começar mais uma semana, que essa semana seja produtiva para todos nós e eu tenho certeza que vai ser, viu? Uma semana de boas notícias, pensamento positivo. Intervalo rapidão, a gente volta já já com muito mais.
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5: 6:14.
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5: 6:16.
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7: Já estamos de volta por aqui na sua rádio preferida, na rádio que mais cresce em audiência em todo lugar.
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7: Fidou Maijeca, e aí, bora viver?

0: isso, Brasil.
1: Obrigada, meus amores.
2: Coisa linda. Que honra.
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4: Manda um oi, Guilherme Benuto e Simone Mendes. Rolou por aqui também o som do Gustavo Mioto com ou Sem Mim. Teve ex que fala mal com Wesley Safadão e ainda Bora Viver, Fiduma e Jeca cantando pra gente nessa segunda-feira maravilhosa. Uma ótima semana pra você. Bora participar, viu? Bora interagir, carimbar sua audiência junto com a gente. Intervalo bem rapidão e eu volto já.
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6: 6:28.
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2: 6 horas e 30 minutos.
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4: Ô, Laço do Peão, de volta por aqui com muita música boa pra você.
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4: É o lado idiota com o Diego Victor Hugo.
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2: Chicletinho, é a Ana Castela cantando pra gente sucesso. Teve também Michel Teló, levemente alterado. Teve Batom Vermelho com Lucas Luco e ainda Diego e Victor Hugo. É o lado idiota, aquele blocão recheado de música boa, mas ó, não acabou não, hein? Tem muito chão pela frente, aguenta as pontas aí que eu volto já já com mais sucesso pra você.
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4: 6:41.

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1: 6h45.
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4: Laço do Peão, dia 20 de julho. E aí, você tá completando idade nova hoje, tá de aniversário? Parabéns pra você, saúde, tudo que é de bom.
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4: Matheus, Henrique e Gabriel, cerveja falando.
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1: O cheiro dela, Daniel e Guilherme Santiago. Teve ainda o som do Bruno Marrone, Amor Não É Jogo de Azar. Essa aqui é um clássico, né, gente? Teve também Desconquistar Você com Cleiton e Romário e também Matheus, Henrique e Gabriel. A cerveja falando, encerrando a nossa primeira hora de muita música boa. Depois do intervalo, eu tô de volta trazendo mais uma hora completa pra você. Fica aí que eu volto já.
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4: 6:58.

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3: 7:01. 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
4: Laço do Peão, segundona, dia 20 de julho. E aí, como é que você tá? Tá tudo bem por aí? Trabalhando na correria?
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4: Não me bloqueia não, Cleiton e Romário.

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1: De volta pra galera com Breno e Matheus. Teve ainda Sofrendo Feito um Louco com Luan Santana, teve Fiorella e Guilherme Benuto, Namorando Sem Namorar e ainda Não Me Bloqueia Não, Cleiton e Romário cantando pra gente nessa segunda-feira maravilhosa. Mais uma vez o desejo de que essa semana seja incrível pra todos nós. Aquela pausa, aquele intervalo bem rapidão e eu volto já.
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4: 7:13.
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4: 7:16.
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6: Bora, turma. Eita, nós. E volta por aqui. Aumenta o volume, chegando aquela música especial que você tava esperando.
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6: Oba! É o nosso balanço com Pensando Nela.
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2: Suave será William e Bidico. Teve também o Enzo Rabelo com o Bruno Pai Porquê. Teve também Volta com ele com Treia Véia. E ainda o nosso balanço Pensando Nela. É música boa pra você curtir junto com a gente nessa segunda-feira maravilhosa. E essa semana promete muita notícia boa. Pensamento positivo, hein? Intervalo bem rápido, a gente volta já já.
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5: 7:28.

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4: 7h31. 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
5: É o nosso Laço do Peão de volta por aqui. Deixa eu te convidar, você que não segue a gente ainda lá nas redes sociais, Instagram, Facebook, para você ficar por dentro de todas as novidades, promoções. Bora seguir a gente por lá também, viu?
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5: Sogra Luan Pereira e Matheus e Cauã.
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2: Deixa eu amar você, Fernando e Sorocaba. Teve também Nayara Azevedo, Eu Também e a Maior Saudade com Henrique Juliano e a sogra Luan Pereira e Matheus Icauã cantando por aqui nessa segundona maravilhosa. Bora de reta final e eu volto já já.
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3: 7h44.
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1: 7h48.
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3: Simbora então, gente, reta final do nosso Laço do Peão dessa segunda-feira.
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3: Zé Neto e Cristiano e a cadeira de aço.
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3: Celular quebrado ou sofrência danado com Paulinho Mocelin. Teve também Não Me Esquecerás com Ícaro Gilmar, teve João Bosco, Vinícius e Lauana Prado, Vacilão. E ainda Cadeira de Aço com Zé Neto e Cristiano, encerrando o nosso Laço do Peão dessa segunda-feira maravilhosa. Muito obrigado aí pela audiência, pela companhia. Mais uma vez, o desejo de uma ótima semana. E amanhã, terça-feira, eu tô de volta por aqui. Até lá, tchau, gente. Fui!
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0: 8 e 1.
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3: 8:03.
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3: 8:03.
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1: 8:14.
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Esse é o dia que o Senhor fez. Nesse dia eu me alegrarei. Eu te agradeço. Eu te agradeço. Eu te agradeço, Pai, Filho e Espírito Santo. Eu te agradeço. Eu te agradeço por esse dia, por essa semana. Eu te agradeço pela vida, pelo dom da vida. Eu te agradeço por essa emissora, pelas pessoas que trabalham aqui, especialmente pelo Guto. Eu te agradeço por cada pessoa que está ouvindo, que está assistindo esse programa. Eu te agradeço pelas pessoas que vão ser alcançadas. Eu te agradeço. Eu te agradeço. Eu te agradeço. Eu te agradeço por tudo. Eu te agradeço em tudo. Eu te agradeço acima de tudo por ti, ó Deus. Eu te agradeço. O Senhor é bom. O seu caráter é bom. O Senhor é bom sempre. O Senhor é bom todo dia. O Senhor é bom o mês inteiro. O Senhor é bom o ano inteiro. O Senhor é sempre bom. Eu te agradeço. Te agradeço pelo teu perdão, pela tua misericórdia, pela tua bondade, pela tua fidelidade. Eu agradeço pelos teus atributos. Eu te agradeço.

por tudo que o Senhor é. Eu te agradeço. Eu te agradeço em nome de Jesus. Ah, minha gente, eu tenho uma palavra e logo em seguida uma oração. Você que me assiste, clica aqui no joinha para você curtir. Você que me assiste, compartilhe esse vídeo com outras pessoas para que eles possam também acompanhar essa programação. Vamos agora para a palavra.

Olha, é interessante como que é a vida. Às vezes, nós nos encontramos diante de escolhas. Você acaba de acordar, você vai escolher que roupa que você vai vestir. Às vezes, quando você acaba de acordar, você vai escolher se você vai ficar mais um pouco na cama, se já vai levantar. A vida é cheia de escolhas, se você vai tomar um café ou se você não vai. E às vezes, já cedo em casa, você já tem que escolher se você vai ficar chateado ou não. A vida é cheia de escolhas. E são diversas as escolhas. Escolher faz parte da vida. É verdade que tem coisas que a gente não escolhe. É verdade. Mas é verdade também que sempre vai ser colocado diante de nós. E a gente vai escolher se a gente vai crer em Deus ou não. Se a gente vai ter esperança ou não. Se a gente vai sorrir para a vida ou não. E às vezes a vida é carrancuda com a gente. Ela vem com o rosto feio, tentando assustar a gente. Aí você vai ter que escolher se você vai aceitar ou se você vai lutar. Se você vai fugir ou se você vai enfrentar. A vida é cheia de escolhas. E tem um homem que apareceu para ele uma escolha. E esse homem, ele recebeu uma direção de Deus. Qual que é a direção de Deus? Desce para Gaza. O que é Gaza? Gaza é onde está tendo a guerra hoje entre o grupo terrorista Hamas e Israel. No dia 7 de outubro, esse grupo terrorista invadiu Israel, cometeu uma barbaridade lá em Israel, então começou a atacar esse grupo e começou uma guerra que ainda não terminou. Mas escute isso aqui. Gaza, nesse tempo aqui, que nós estamos aqui com a Bíblia aberta, era um deserto. E qual era a escolha que Filipe tinha que fazer? Se ele ia descer para o deserto ou se ele não ia? E o que que ele escolheu? Descer para o deserto. E ele foi. E quando ele chegou lá no deserto, em Gaza, ele ficou ali um tempo. A Bíblia não fala quanto tempo que ele ficou ali, mas ficou ali um tempo. E agora ele recebe uma nova direção. E agora ele tem que fazer uma nova escolha. Por quê? Porque passou um carro indo em direção da Etiópia. Que carro que passou? Uma Ferrari? Que carro que passou? BMW? Não, uma carroça. Naquela época não tinha. Passou uma carroça. Em alta velocidade. Passou aquela carroça, uma carroça luxuosa, conduzida por cavalos. E qual era a escolha que Filipe tinha que fazer? A escolha que ele tinha que fazer era essa aqui, ó. Ou ele

fica ali no deserto, ou ele obedece a direção. Qual que era a direção? Que era para ele correr e alcançar a carroça. Ó, olha aqui, vamos conversar, né? Como que um homem vai conseguir correr junto com cavalos? Eu me lembro, quando eu era garoto, era uma criança, né? Nós fomos todos, várias pessoas da nossa família, nós fomos para Três Pontas. E lá em Três Pontas, nós fomos para uma fazenda, lá naquela região lá. Você que conhece lá aquela região de Três Pontas, nós fomos ali para uma fazenda, ali na região da mata, ali. E a gente estava lá numa fazenda. Aí quando veio o dono da fazenda, nos recebeu muito bem, nós ficamos contentes, tudo, que tudo. Aí de repente ele falou assim: vocês não querem andar de cavalo? Eu já dei dois passos para trás, porque eu não sou bom com isso. Meu primo Isaías deu dois passos para frente. Ele falou: não, eu. Essa aí é a minha especialidade, ele falou. Falei, ó, fiquei admirado, não sabia que o Isaías era um cavaleiro, né? Que tem. O homem é cavaleiro, a mulher é amazonas, que sabe andar de cavalo. Que é. Aí, nossa, meu primo é cavaleiro, eu não sabia. E aí, o rapaz que toma conta lá da fazenda começou a conversar com meu primo, e meu primo contando que sabia andar, que não sei o que, que tal. E o rapaz pegou, olhou pra mim e falou: ah, eu prefiro até não ir. Tenho medo, não sei direito. O cara falou: não, fica tranquilo. Fica tranquilo que vai dar certo, eu vou ajudar você. Falou pra mim. Falou: ah, então tá bom. Aí, o meu primo já montou no cavalo. E eu também montei, o homem segurando as rédeas dos cavalos, tudo, a gente montou. Eu montei já com medo. Falei: olha, eu falei pra ele assim: olha, eu não tô bem, não, tô com medo. Falei pro rapaz, o homem que toma conta lá. Ele falou: não, menino, fica calmo que vai dar certo. E aí, depois que nós todos, meu primo montou, eu montei, e meu primo Isaías montou, dois primos e um. Na hora que o homem soltou a rédea, deu a rédea pro meu primo Isaías, o cavalo do Isaías disparou. Eu nunca só tinha visto na televisão, né? Falar que eu nunca tinha visto, não é verdade. Tinha visto na televisão, que as pessoas ficam até abaixadas. Parece ter encolhido no cavalo, que é aqueles caras que corre, cavalo de corrida. Eu vi meu primo e só falei: nossa, o cara anda mesmo. E o cavalo foi embora. E o meu não saía nem do lugar. E o rapaz falou: vamos. Falar, mexia, o meu quase que não andava. E eu morrendo de medo, não querendo que ele andasse mesmo. Com medo, né, do cavalo. E o cavalo foi bem devagar. Trocopau, trocopau, trocopau, que trote, bem devagar. E eu em cima do cavalo. O outro, meu primo, já mais acostumado, foi ele, o cavalo também, andou um pouco ali. E ficou falando pra mim: vamos, vamos, vamos, vamos. Eu falei: ó, eu vou com calma. E eu nem tô querendo ir, mas eu vou com calma. Passou, nós voltamos, né, já. Queria voltar logo, né, já voltamos logo. E passou meia hora, uma hora, cadê meu primo Isaías? Não aparecia. Aí o pessoal da fazenda ficou preocupado. Aí eu, vamos precisar mais atrás dele. Aí nós fomos procurar meu primo. Com muito custo, nós achamos ele jogado no chão assim, e o cavalo pastando. Aí o cara falou: quase que eu morri. O cara falou: mas você falou que sabia andar? Falou assim. Aí começou a gaguejar. O cara falou: você não sabia, você tinha que ter falado a verdade. Você não sabia parar o cavalo? Ele falou: não, sabia nada. E mentiu. Olha que coisa, que fria que ele entrou. Mas por que eu estou falando isso? Porque o cavalo disparou, o cavalo é veloz. Voltando para a mensagem, o que que Felipe tinha que fazer? Correr e alcançar os cavalos velozes que estavam conduzindo uma carroça. Às vezes na vida vai aparecer coisas para você fazer que você vai falar assim: não, é impossível. Eu não vou conseguir. Como é que eu vou fazer isso? Para um pouquinho. Para um pouco. E pensa na tua vida.

Às vezes você deparou com uma situação que você disse assim, ó, isso aí eu não vou conseguir. Isso aí é muito para mim. Quantas vezes você deparou com uma situação que você disse, olha, para mim tá difícil. Isso aí eu não dou conta. Quantas vezes você deparou com uma situação que você pegou e falou assim, ah, eu não vou aguentar. Mas isso eu não vou aguentar. E você aguentou. E você passou. E você está aqui. Você está aqui ouvindo essa mensagem. Você está aqui assistindo essa mensagem. Mas você achou que não ia dar conta. Você achou que não ia aguentar. Você achou que era demais para você. Só mais isso. Mais essa situação. Você falou, não, eu não vou. Eu não vou tolerar. Ah, acho que isso aí, para mim, acho que... Você já quis logo que pôr um ponto final. Você já começou a falar bobagens, besteiras, palavras de desânimo. Você começou a falar. Olha aqui, escuta. Presta atenção. Presta muita atenção no que eu vou te falar. Em Deus faremos proezas. Ao invés de você se apressar para falar palavras de incredulidade, ao invés de você se apressar para falar palavras de bobagem, de besteira, palavras negativas, palavras contrárias a você mesmo, em vez de você ficar fazendo isso, pare. Pare imediatamente de fazer isso. Pare imediatamente de fazer isso. Sabe o que você deve fazer? O quê? Você deve, em nome de Jesus, você deve se apressar em ter uma união com o Senhor Jesus. Você deve se apressar em entregar a sua vida para o Senhor Jesus. Você deve se apressar em fazer uma aliança com o Senhor Jesus. Aonde que Filipe estava? Em Gaza. Quem era Filipe? Um servo do Senhor, um homem que tinha uma aliança com Deus, um homem que estava em união com Deus. O que que acontece quando você está em Deus? O que que acontece? Você está no melhor lugar. Você está com a melhor pessoa. Você está escondido no Senhor. Escute isso aqui e preste atenção no que eu vou te falar. Quando a gente está em Deus, faremos proezas. Em Deus faremos proezas. Pastor, que jeito que é isso? Eu vou botar luz nesse negócio para você. Em Deus, nossas forças serão multiplicadas. Em Deus, nossas habilidades serão multiplicadas. Em Deus, coisas sobrenaturais vão acontecer. Em Deus, nós vamos viver milagres. E Filipe viveu um milagre. Que milagre que Filipe viveu? De correr numa velocidade tão alta. Tão alta. Tão alta. Que ele alcançou o carro. E mesmo ele estando correndo, mesmo tendo barulho da carroça, barulho dos cavalos, a sua audição foi aumentada e ele conseguiu ouvir o que o homem que era passageiro daquela carroça, que era um eunuco, um etíope, um ministro da economia daquele país, um homem que cuidava dos tesouros daquele país, era um tesoureiro.
era um homem forte daquele país.

estava sentado na carroça lendo o livro do profeta Isaías, e Filipe consegue ouvir o que ele estava lendo. Nem a velocidade dos cavalos impediu ele, nem o barulho da carroça, o barulho dos cavalos conseguiram impedir ele. Ele alcançou a carroça e ele ouve o que o cara está lendo lá dentro da carroça. Pastor, o que isso tem a ver comigo? Em Deus. Eu vou falar bem devagar. Tudo eu posso em Cristo Jesus, porque o próprio Cristo me fortalece. Você pode todas as coisas se você estiver em Jesus. Você pode todas as coisas se você estiver em Cristo. Você pode. Você pode tudo quando você está em Cristo. Você pode todas as coisas quando você está em união com Jesus Cristo. Por quê? Porque em união com Jesus Cristo, o próprio Cristo vai te fortalecer. Escuta isso. Escuta isso. Por causa da união de Filipe com Jesus Cristo, ele viveu um milagre de correr tão rápido que alcançava. Ele conseguiu alcançar aquela carroça. Por ele estar em união com Jesus Cristo, ele conseguiu ouvir. Ouvir o que o etíope estava dentro da carroça lendo. Ele conseguiu ouvir. Ele conseguiu ouvir. Você vai conseguir coisas grandiosas. Só que tem um segredo. Tem um segredo escondido que eu vou revelar para você agora. Que jeito que é esse segredo? Quando Filipe teve que fazer a escolha, o que que aconteceu? Ele viu o carro passar. E ele teve que fazer a escolha. Quando veio a ordem de Deus, alcance esse carro. Ele teve que fazer uma escolha. Ele falou, não, espera um pouco. Ele podia escolher assim. Ele escolheu ir, mas ele podia escolher assim. Espera um pouco, para mim não vai dar. Eu sou muito velho. O deserto, o sol está muito quente. Eu não tenho água. Como é que eu vou correr agora sem água? Ele podia fazer, analisar humanamente as coisas. E ele estaria errado? Humanamente falando, não. Ele está olhando, como é que ele vai fazer uma escolha sem examinar? Como é que ele vai fazer uma escolha sem pensar? O próprio Jesus Cristo já nos ensinou isso. Você vai sair para a batalha? Vou. Com quantos soldados você precisa para lutar essa guerra? Jesus ensinou isso. A gente tem que pensar. A gente tem que pensar. E Filipe podia olhar, não, esse carro está correndo muito depressa. Não vou conseguir. Mas para que fazer isso? Ele podia questionar. Ah, mas não tem sentido. Para que fazer isso? Você está entendendo? Qual que é o segredo? O segredo é a fé. Que jeito que é a fé? Você não está entendendo. Mas você tem convicção que é para você fazer aquilo. O médico está falando diante de você, olha, o teu quadro aqui, tua situação piorou. Mas você está com uma convicção aqui dentro, que Deus vai mudar isso daí. Isso é fé. Que jeito que é a fé? Você não sabe como, mas você está certo que vai acontecer. Você não sabe como vai acontecer, mas você está certo que vai acontecer. Como vai acontecer? Mas você está convicto que vai acontecer. Isso é fé. É uma certeza, é uma convicção. Ah, você não entende. Eu não entendo, você não entende. A gente não entende tudo, a gente não tem resposta para tudo. Mas você está

certo, tá convicto. E Felipe estava certo, estava convicto que ele correu. Ele alcançou aquele carro. E o que que fez quando ele alcançou? Olha o que está escrito. Então Felipe, abrindo a sua boca e começando nessa escritura. Que é isso? É que quando Felipe ouviu, perguntou para ele, você está entendendo o que você está lendo? Ele falou, não. Deixa eu te explicar, olha que coisa doida. Ele conseguiu correr. O Felipe está parecendo uma pessoa que eu conheço, que gosta de correr. Ele correu. Correu. Alcançou. Ouviu o cara falando e conseguiu falar com a pessoa. Correndo. Correndo. Você sabe que todo corredor profissional, ele sabe as técnicas. Que tem as técnicas que faz você diminuir a velocidade. Você não pode olhar para trás. Pode ficar falando. Tem umas técnicas que a pessoa tem que ter para ela poder conseguir manter uma velocidade até aumentar. Felipe quebrou todas as técnicas. Fez tudo errado. E deu certo. O homem para o carro e manda ele subir. O homem pergunta para ele de quem que o profeta estava falando. E mostrou a escritura para ele. E ele, nessa escritura, anunciou para o cara Jesus. Ele pregou para o homem etíope, que ele não conhecia, que ele nunca tinha visto. Ele pregou Jesus. E indo eles, caminhando, e ele pregando para o cara o evangelho de Cristo, chegaram ao pé de uma água, disse o eunuco, eis aqui a água, que impede que eu seja batizado? Felipe nunca tinha visto ele. Felipe falou de Jesus e falou para ele sobre o batismo. E o homem fez uma pergunta, o que que impede que eu seja batizado? Aí Felipe pegou e respondeu, ó, você tem que ser legal, viu? Fala um pouco da sua vida para mim. Você é bom? Você é um cara que faz coisa certa? Tua vida tá certa? Não, Felipe não falou nada disso para ele, não. Felipe fez uma pergunta para ele. Qual a pergunta que Felipe fez? É lícito, se crês de todo o teu coração. Você crê de todo o coração em Jesus Cristo? Que ele é o Filho de Deus? Olha o que o homem respondeu. Eu creio que Jesus Cristo é o Filho de Deus. E mandou parar o carro. Desceram ambos à água, tanto Felipe como eunuco. E Felipe o batizou. E quando saíram da água, o Espírito Santo pegou Felipe ali e arrebatou Felipe. O homem etíope nunca mais viu Felipe, mas com muita alegria voltou para o seu país. E Felipe apareceu em Azoto, uma outra cidade, pregando a palavra de Deus. Deus, ele tem uma obra para fazer na sua vida. E você precisa viver esta obra. Você precisa vir, se entregar de todo o teu coração a esse Cristo. E você precisa conhecer o Senhor. E você precisa conhecer Ele e prosseguir em conhecê-Lo. Você precisa entrar numa aliança com o Senhor. Você precisa viver o Evangelho de Jesus Cristo. É coisa tremenda, é coisa gloriosa. É coisa majestosa. O Evangelho é o poder de Deus para a salvação de todo aquele que crê. E você pode fazer essa escolha de aceitar a Jesus ou de rejeitá-lo. É uma escolha que você vai ter que fazer na sua vida, de viver com Ele ou de viver sem Ele, de amá-lo ou de ser indiferente, ou de até mesmo odiá-lo. A escolha é minha, a escolha é sua, a escolha é nossa. Buscai o Senhor enquanto Ele está perto. Buscai o Senhor enquanto se pode achar. Que o Deus vivo, Jesus Cristo, te abençoe. Clica aqui no joinha para você curtir. Mostra essa mensagem para as pessoas da sua família, para os seus parentes. Mostra essa mensagem para os seus amigos.

0: é importante nós transmitirmos esta mensagem para as outras pessoas. Nós vamos agora para a oração.
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0: Majestoso Deus, glorioso Pai, o Senhor é o nosso Deus, o Senhor é Altíssimo. Ah, eu te louvo, eu te exalto, eu te engrandeço, Santo Deus, Santo Pai. Eu quero te exaltar, eu quero te engrandecer, eu quero te bendizer. Eu lhe agradeço por sua palavra, pelo programa. Eu te agradeço pelo teu evangelho, que é o poder de Deus para a salvação de todo aquele que crê. Ai, eu te agradeço, eu te agradeço, eu te agradeço. Eu oro agora, meu Deus e meu Pai, por tudo que essa pessoa colocou junto do rádio. Eu oro agora, meu Deus, em nome do Senhor Jesus, Pai. Eu oro. Sim, eu oro. Eu oro de uma maneira poderosa, Pai, derramando o poder desta oração sobre essa pessoa. Essa pessoa que está guardando respostas, que vai fazer um tratamento. Essa pessoa que está enferma, que está doente, que está fazendo um tratamento. Essa pessoa que está, meu Deus, preocupada. Essa mãe que está preocupada com a sua filha. Essa mulher que está passando por um momento difícil no seu casamento. Ah, o Senhor é aquele que faz coisas tremendas. E eu, quanto a mim, eu não tenho nenhum outro em minha vida, eu só tenho o Senhor. E o Senhor, eu sei que os seus ouvidos estão abertos, prontos para ouvir o nosso clamor. Eu sei que as suas mãos não estão encolhidas, não, estão estendidas, prontas para nos abençoar. Eu sei que tudo o Senhor pode. Não nos deixe cair em tentações, mas livra-nos do mal em nome do Senhor Jesus, pois teu é o reino, o poder e a glória para sempre. Amém.

0: Ah, olha, não saia desse vídeo sem clicar aqui no joinha para você curtir. Que o Senhor te abençoe e te guarde. Que o Senhor te dê a paz. Que Ele abra seu entendimento e que Ele fale mais ao seu coração. E o milagre que você espera acontecerá.
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3: 9:01.

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4: 9:04.

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0: Fico bem informado nessa manhã de segunda-feira, dia 20 de julho.
1: Agora são exatamente 9 horas e 27 minutos. Vamos para os destaques desta manhã. Milei anuncia que haverá feriado na Argentina, mesmo após derrota na Copa.
0: Jovem de 19 anos sai de evento direto para a UTI, após ser agredido por seguranças em São João da Boa Vista.
1: Jacutinga se prepara para receber sua primeira corrida noturna. Isso e muito mais, você confere agora aqui no Redação Dinâmica. Bom dia, Hugo.
0: Bom dia, Vanessa. Bom dia, ouvintes.
1: Bom dia para você que já está ligadinho na 105.9, para você que já está na live. Compartilha para você que está aí querendo enviar uma mensagem para a gente e participar, você também pode. 3185-0145, esse é o telefone, o WhatsApp, aqui da 105.9. Vamos seguir então das notícias. Milei anuncia que haverá feriado na Argentina, mesmo após derrota na Copa.
0: O presidente da Argentina, Javier Milei, anunciou que haverá feriado nacional no país, mesmo após a derrota da Copa do Mundo para a Espanha nesse domingo.
1: A data ainda será anunciada, pois ainda não foi confirmado quando os jogadores retornarão à América do Sul.
0: Considerando a inquietação em relação às comemorações pelo feito da seleção argentina, informa ao público que, dependendo da decisão dos jogadores e da comissão técnica sobre a data de comemoração, esta será declarada feriado nacional, afirmou o presidente.
1: A Espanha se consagrou bicampeã do mundo em uma atuação apagada da seleção albiceleste.
0: Depois de dominar o confronto final, os espanhóis só abriram o placar na prorrogação. No Nico Williams ajeitou de cabeça o Ferran Torres, finalizou forte para sacramentar o título a favor da equipe do técnico Luis de la Fuente.
1: Esta foi a terceira final da Argentina nos últimos 4 mundiais, faturando-se o título em 2022 e o outro vice-campeonato com a disputa de 2014.
0: Segundo as informações obtidas pela TN, afiliada à Argentina da CNN Internacional, a seleção partirá de Nova York às 5 da manhã da segunda-feira, com previsão de chegada prevista no Aeroporto Internacional Ministro Pistarini por volta das 17 horas.
1: A equipe de logística da AFA, Associação de Futebol da Argentina, não considerou despender a estadia da equipe além do final do dia. A entidade ainda deve anunciar em breve os próximos passos após a final.
0: Após o regresso, alguns jogadores entram em férias antes do início da temporada com seus clubes, enquanto outros se juntarão diretamente às suas equipes para retornar aos treinos. Ainda não está confirmado se Lionel Messi viajará para o país ou permanecerá nos Estados Unidos.
1: Tá aí, então, eu também acho que se eu fosse presidente de um país e fosse, mesmo que seja vice-campeão, eu daria um feriado também aí merecido, né? Pra todas as pessoas que torceu, foram lá. E mesmo com a derrota ontem da Espanha, eu acho que o Javier Milei tá certo nesse pensamento dele, né? Feriado pro povo aí. Adolescente morre na Espanha durante comemoração de título da Copa do Mundo.
0: Um adolescente de 13 anos morreu e duas pessoas ficaram feridas quando uma fonte desabou parcialmente no oeste da Espanha, na madrugada dessa segunda-feira, ofuscando as grandes comemorações pela segunda conquista do país na Copa do Mundo de futebol, informaram os serviços de emergência.
1: O acidente ocorreu pouco depois da meia-noite em Ciudad Rodrigo, uma cidade medieval, murada com cerca de 12 mil habitantes na província de Salamanca, perto da fronteira com Portugal.
0: Centenas de moradores estavam reunidos na fonte Arbol Gordo, no centro da cidade, quando a parte superior do monumento se desprendeu e atingiu várias pessoas, informaram os serviços de emergência regionais.
1: Toda a cidade cede essa perda e acompanha os amigos e família do jovem, do seu luto. O que deveria ter sido uma celebração de vitória da seleção espanhola da Copa do Mundo transformou-se em uma tragédia, afirmou assim o comunicado.
0: A Espanha se tornou campeã da Copa do Mundo 2026 no domingo, ao derrotar a Argentina por 1-0 no MetLife Stadium, em Nova Jersey, nos Estados Unidos.
1: Com a conquista, o país alcançou o bicampeonato mundial na primeira vez em 2010, e o outro europeu bateu a Holanda de 1-0 na prorrogação com um gol marcado por Andras e Iniesta. É, tá aí, gente. Falam mesmo que essa fonte é bem famosa lá na Espanha, né? Mas eu não sabia que não tinha uma segurança total em relação a essa fonte, né? para desabar e chegar a matar um menino de 13 anos de idade. Que judiação. Aquilo que era para ser festa acabou se tornando

0: Uma tragédia, como diz aqui a reportagem. Estados Unidos intensificam ataques ao Irã pelo nono dia de tensão no Hormuz aumenta.
1: As forças dos Estados Unidos atacaram o Irã pelo nono dia consecutivo nesta segunda-feira, enquanto crescem as preocupações com a navegação no Estreito de Hormuz, após o Irã afirmar que dois dos petroleiros explodiram e ficaram imobilizados.
0: A Guarda Revolucionária Islâmica informou nesta segunda-feira que atingiu aeronaves dos Estados Unidos no aeroporto de Kabaka, na Jordânia, com mísseis balísticos, além de instalações e equipamentos militares americanos no campo de Al-Adiri, na base aérea de Ali Ha-Salem, no Kuwait, bem como alvos na Síria.
1: Sirenes de alerta soaram na manhã desta segunda-feira no Bahrein, informou o Ministério do Interior do país, enquanto o exército do Kuwait afirmou estar interceptando drones hostis durante o ataque iraniano.
0: Os ataques fazem parte de uma escalada no confronto entre Estados Unidos e o Irã, após um acordo no cessar-fogo provisório, assinado há um mês, ter fracassado. E isso aprofunda a disputa pelo controle do Estreito de Hormuz, prejudicando o fornecimento de energia e alimentando temores de inflação global.
1: Em comunicado, CENTCOM, que é o Comando Central dos Estados Unidos, informou que iniciou uma nova onda de ataques com o objetivo de reduzir a capacidade do Irã de atacar embarcações comerciais em rotas marítimas estratégicas do estreito. Não foram fornecidos mais detalhes.
0: A agência de notícias semi-oficial iraniana, o Tasnim, citada com seus próprios repórteres, informou que os mísseis americanos atingiram várias cidades iranianas nas primeiras horas desta segunda-feira.
1: Segundo a Tasnim, explosões foram ouvidas em Tabriz, Chabahar, Konark, Bandar, Mashhad, Bandar, Iman e Khomeini.
0: O secretário dos Estados Unidos, o Marco Rubio, afirmou que os Estados Unidos continuarão atacando o Irã, enquanto o país atacar a navegação comercial internacional. O Estreito de Hormuz é uma via marítima internacional e eles continuam lançando ataques contra o navio que transitam por essa hidrovia internacional, disse Rubio.
1: Enquanto o Irã insistir em controlar uma via marítima internacional, teremos de responder. Os Estados Unidos permanecem sempre abertos a uma solução diplomática, completou o porta-voz de Washington.
0: O Irã afirma ter atacado bases nos Estados Unidos. O governo do Haiti informou que uma usina de desalinação foi atacada pelo segundo dia consecutivo, provocando um incêndio com que classificou com um ataque direto contra a infraestrutura civil essencial.
1: As preocupações com o fluxo do fornecimento de energia pelo Estreito de Hormuz persistem desde que os Estados Unidos e Irã retomaram as hostilidades abertas após acusarem um ao outro de violar repetidamente um acordo de cessar-fogo.
0: O órgão britânico Knight Maritime informou que, no fim de domingo, que recebeu um relato de que uma embarcação estava em chamas próximas à costa do Omã, embora ainda não tivesse confirmado a causa.
1: A Guarda Revolucionária afirmou nesta segunda-feira que dois petroleiros explodiram e ficaram imobilizados após tentarem atravessar o que descreveu como uma rota sul insegura pelo Estreito de Hormuz. Segundo o Irã, as embarcações teriam sido incendiadas pelas Forças Armadas dos Estados Unidos ao utilizar essa passagem.
0: O comunicado não forneceu detalhes sobre os nomes dos navios, suas bandeiras, tripulações ou possíveis vítimas.
1: A Guarda Revolucionária afirmou que a hidrovia continuará insegura enquanto persistir o que chamou de agressão dos Estados Unidos na região, alertando que essa passagem não será segura para o transporte de produtos petroquímicos, nem sequer de uma única gota de petróleo e gás.
0: Dados da LSEG mostraram em 4 embarcações que atravessavam o Estreito de Hormuz no domingo, contra 8 no dia anterior. Pelo menos 3 navios tanques de derivados de petróleo em seu superpetroleiro entraram no Estreito desta sexta-feira para carregar petróleo. Os preços do petróleo subiram 2% nesta segunda, ultrapassando os $90 por barril.
1: Na mais recente baixa americana registrada na guerra, as Forças Armadas dos Estados Unidos informaram no domingo que um militar morreu no sábado, dia 18, no norte do Iraque, onde os Estados Unidos mantêm bases militares durante a detonação controlada que o Comando Central descreveu como uma munição não detonada pertencente a um drone de ataque iraniano abatido.
0: Anteriormente, os militares americanos haviam informado que 2 militares morreram na Jordânia e que um terceiro estava desaparecido em combate. No domingo, o Comando Central declarou que

0: restos mortais não identificados foram encontrados no local no ataque ocorrido na sexta-feira, que o processo de identificação dos restos mortais está em andamento.
1: Com os anúncios mais recentes, o número total de militares americanos mortos desde o início da guerra chegou a 17, enquanto mais de 420 outros ficaram feridos.
0: O conflito, iniciado quando Estados Unidos e Israel atacaram o Irã em 28 de fevereiro, com o objetivo de neutralizar os programas nucleares de mísseis do Teerã e enfraquecer seus aliados regionais, já matou milhares de pessoas, principalmente no Irã e no Líbano. Que coisa, né? Que triste. A pessoa vai pra guerra e ainda ela morre, é esquartejada, e depois não é difícil identificar quem é a pessoa, né? Os restos mortais. Que triste, né? Muito triste isso. Vamos falar agora sobre a previsão do tempo. Quero convidar aqui o Edson, ele que vai falar pra gente sobre a previsão do tempo pra hoje, nessa segunda-feira. Bom dia, Dinho.
2: Bom dia, Vanessa. Bom dia, ouvintes da Dinâmica. Segunda-feira. Iniciamos mais uma semana com a permissão de Deus. E o Edson, quero trazer para você informação do tempo. Já amanheceu parcialmente ensolarado. Temperaturas mínimas hoje registraram 15 graus. A máxima pode chegar aos 25. Teremos então um aumento da temperatura para o dia de hoje. Mas nada vai tirar a beleza desse dia para todos nós. Inclusive, né, depois de uma derrota daquela de Argentina, e nem ouvimos falar em Messi. Que coisa louca, hein? Mas, brincadeiras à parte, desejo a todos vocês um ótimo dia, um bom início de semana. Fui! Tchau, tchau!
0: Foi mesmo, né, Dinho? Pois é, eu sei que você tava torcendo contra a Argentina, mas tá bom, foi merecido a Espanha ter ganhado essa Copa. Os meninos jogaram muito bem, enquanto a Argentina parece que não se moveu muito, né? Mas parabéns aí pra Espanha, né? Depois de muitos anos sem ganhar nenhuma Copa, tá aí seu bicampeão. Mas tá bom, vamos deixar pra eles dessa vez, né? Tá aí. E quanto a Lionel Messi, ele tá com a bola dele lá de prata, que vale muito, né? Tá aí, merecido também. 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

0: Jovem de 19 anos sai de evento direto para a UTI após ser agredido por seguranças em São João da Boa Vista.
1: Um jovem de 19 anos, identificado como Vinícius Gabriel Santos Peixoto, saiu da 50ª edição de Exposição Agropecuária, Indústria e Comercial de São João da Boa Vista, a EAPIC, direto para a UTI após ser agredido por integrantes da equipe de segurança do evento.
0: O mecânico ficou em estado grave e precisou passar por uma cirurgia de emergência para retirada da parte do pâncreas. A informação é de São João News.
1: O veículo teve acesso ao boletim de ocorrência, documento do IML e ouviu a família. Segundo o relato, mesmo colaborando com a revista inicial, o jovem foi levado para uma área isolada do recinto, próximo às baias de cavalos e longe do público.
0: Ali a situação saiu do controle e, ao questionar a condução, Vinícius foi imobilizado com um mata-leão, arremessado contra uma estrutura metálica. Mesmo após a queda, as agressões teriam continuado, conforme a publicação.
1: Segundo São João News, horas depois, já em casa, ele passou mal com dores intensas, falta de ar e vômitos. Passou pela UPA e transferido para a Santa Casa Dona Carolina Malheiros.
0: O diagnóstico foi uma lesão grave no pâncreas, que levou a uma cirurgia de emergência para retirada da parte do órgão e internado na UTI. O momento de lazer virou um problema para a vida inteira, relatou a família de acordo com o site.
1: O São João News informou que a Polícia Civil instaurou um inquérito, identificou os envolvidos e analisa imagens das câmeras de segurança. Os seguranças deverão prestar o depoimento.
0: O que se questiona é como uma abordagem como desse nível de violência acontece dentro de um evento oficial, com milhares de pessoas sem controle, e o porta aponta que a responsabilidade recai sobre quem deveria fiscalizar.
1: Caberia à Prefeitura de São João da Boa Vista, sob gestão do prefeito Vanderlei Borges de Carvalho, garantir que a segurança atue dentro da lei.
0: A publicação destaca que houve violência desproporcional, condução para área isolada e um jovem que entrou em uma festa e saiu para uma cirurgia de emergência. Houve falha grave.
1: A EAPIC movimenta milhões, mas o que se vê é um evento que não conseguiu garantir o básico, a segurança. Diante disso, a população exige responsabilização, segundo o São João News.
0: Pois é, gente, se tá acontecendo essa situação, acaba com isso, né? Se não tá dando pra levar mais essa festa, que tá tendo agressão, morte e muitas coisas não tá acontecendo, acaba com essa festa, para com isso, né? Porque se é pra se divertir e não sabem, não tem o básico, que é uma segurança adequada, então eu acho que deveriam acabar aí com essa festa mesmo, que rola milhões e milhões aí para o comércio da cidade, mas para parar uma pessoa dentro da UTI, colocando a pessoa em risco, é complicado, né? Roubo com reféns em Espírito Santo do Pinhal acaba contra quadrilha presa após capotamento em Campinas.
1: Na manhã desse sábado, uma ação integrada das forças de segurança resultou na prisão de 4 homens suspeitos de praticarem um roubo a uma residência em Espírito Santo do Pinhal.
0: A ocorrência mobilizou equipes da Polícia Militar, apoio de helicóptero Águia e terminou em Campinas, após uma perseguição que acabou com o veículo dos seus criminosos capotados na Avenida Marquesini.
1: Segundo a Polícia Militar, o grupo invadiu a residência, rendeu os moradores e manteve 3 pessoas como reféns. Durante toda a ação criminosa, enquanto as vítimas eram mantidas sob ameaça, os assaltantes roubaram dinheiro, joias e diversos objetos de valor antes de fugir com um utilitário esportivo.
0: O veículo utilizado pelos criminosos era produto de roubo que circulava com placas clonadas. Após o crime ser comunicado, as características do automóvel foram repassadas às equipes de patrulhamento. Câmeras de monitoramento também registraram a fuga, permitindo que a Polícia Militar identificasse o veículo e

0: passe um cerco que se estendeu por rodovias até a região de Campinas.
1: Ao perceberem a aproximação das viaturas, os suspeitos tentaram escapar em alta velocidade. A perseguição terminou quando o motorista perdeu o controle da direção e o veículo capotou no sentido do bairro centro da Avenida Mackenzie.
0: Após o acidente, os quatro ocupantes foram contidos e presos. Com grupos policiais, apreenderam uma arma de fogo e recuperaram todos os bens roubados, que serão devolvidos às vítimas após os procedimentos legais.
1: Três dos detidos sofreram apenas ferimentos leves e foram encaminhados diretamente ao 1º Distrito Policial de Campinas. O quarto suspeito precisou de atendimento médico e foi levado ao Hospital de Clínicas da Unicamp, antes de ser apresentado à autoridade policial. Durante a identificação, foi constatado que um dos presos já possuía antecedentes pelo mesmo tipo de crime.
0: Apesar dos momentos de tensão vividos durante o assalto, as vítimas infelizmente não ficaram feridas. A Polícia Civil dará continuidade às investigações para esclarecer a participação de cada integrante da quadrilha e apurar se o grupo tem envolvimento com outros roubos registrados no interior paulista. Nossa, que susto isso, né? Que medo de tudo isso. Bebê volta a apresentar sinais vitais 2 horas após ter óbito constatado em um hospital de Rio Claro.
1: A mãe do bebê, Noah Gabriel da Cruz Santos, de apenas 1 mês, afirmou que o filho segue lutando pela vida após voltar a apresentar sinais vitais cerca de 2 horas depois de ter óbito constatado na Santa Casa de Rio Claro. Emocionada, Letícia Cristina da Cruz Santos classificou o episódio como um milagre e disse que a família mantém a esperança na recuperação completa da criança.
0: Estamos completamente à grandeza de Deus e admirando nosso guerreiro, que continua lutando para ficar bem. Cremos no nosso milagre por completo. Milagre não se explica, se vive, declarou.
1: Segundo a mãe, ela e o marido presenciaram um momento em que o filho foi considerado sem vida e relataram que o bebê apresentava coloração arroxeada. Pouco tempo depois, uma funcionária da funerária, que havia sido acionada para realizar a remoção do corpo, percebeu que Noah apresentava sinais vitais e avisou imediatamente a equipe médica. O recém-nascido foi reavaliado, readmitido na UTI neonatal e voltou a receber atendimento intensivo.
0: Na sexta-feira, no dia 17, o bebê foi transferido para o Hospital de Reabilitação de Anomalias Crânio-Facial da Universidade de São Paulo, conhecido como Centrinho, em Bauru, onde dará continuidade ao tratamento de uma malformação congênita. A vaga para unidade especializada já havia sido solicitada anteriormente.
1: Letícia também fez a questão de defender a atuação da equipe da Santa Casa. Segundo ela, não houve negligência médica e os profissionais se empenharam para salvar seu filho. Eu vi o quanto a médica lutou para tentar reanimá-lo, afirmou.
0: Em nota, a Santa Casa informou que todos os protocolos técnicos e legais para a constatação do óbito foram rigorosamente cumpridos, que não identificou qualquer falha assistencial.
1: O homem destacou que as manobras de reanimação seguiram as recomendações da Sociedade Brasileira de Pediatria e classificou o episódio como extraordinário, reforçando o compromisso da instituição com a ética, a ciência e a transparência.
0: Que coisa, né? Eu diria que isso aqui é um milagre de Deus, com certeza vem da fé, né, dos pais que não aí, qualquer momento, desistiram do seu bebê. Que coisa, né, gente? Olha só, vivendo sobrenatural desde pequenininho aí, com 1 mês de idade. Eu vou querer saber se essa criança, ela vai ficar bem, vai crescer e ainda vai dar esse lindo testemunho. Com certeza, é Deus na vida desse neném, né? Não vejo outra forma, né? Tá aí. 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
1: Tombo da Polenta, a tradição italiana que atravessou o Oceano e ganhou espaço em Jacutinga.
0: Um dos momentos mais aguardados da 19ª Festa Italiana de Jacutinga é o tradicional Tombo da Polenta, realizado no domingo, quando cerca de 500 kg de polenta ao molho e à bolonhesa são preparados e distribuídos gratuitamente ao público. Mais do que um espetáculo gastronômico, a tradição apresenta um dos maiores símbolos da cultura italiana na união entre famílias.
1: A origem do Tombo da Polenta remonta ao norte da Itália, especialmente as regiões de Veneto, Lombardia e Friuli Veneziana de Giulia, onde a polenta era o principal alimento das famílias rurais entre os séculos XVI e o século XIX. Preparada em grandes tachos e cobre sobre o fogo a lenha, a receita era cozida lentamente e, quando ficava pronta, era despejada sobre uma grande tábua de madeira, momento conhecido como Tombo da Polenta.
0: Ao redor da mesa, toda a família se reunia para compartilhar a refeição. A polenta era servida acompanhada de molhos, carne, queijos, legumes, simbolizando fartura, união e hospitalidade. Com a imigração italiana para o Brasil, a partir do século XIX, esse costume atravessou o oceano e passou a integrar festas comunitárias e celebrações em diversas cidades da colonização italiana.
1: Em Jacutinga, o Tombo da Polenta tornou-se um dos pontos altos da festa italiana. Além de preservar uma tradição sedentária, o momento homenageia os imigrantes que ajudaram a construir a história do município e mantém viva uma das expressões mais marcantes da cultura italiana.
0: Nesse ano, a cerimônia do Tombo da Polenta aconteceu no domingo, ao meio-dia, quando aproximadamente 500 quilos de polenta ao molho, a bolonhesa, foram distribuídos gratuitamente ao público, em um momento de confraternização que celebra a cultura, tradição e o legado da imigração italiana em Jacutinga.
1: Nossa, que legal! Para quem estava lá, com certeza deve ter se deliciado em comer aí uma polenta feita pelas mãos de um italiano, né? Um chefe italiano. Bacana demais. Então, para quem esteve lá, imagino que foi sucesso. Infelizmente, eu não pude estar presente nesse evento, mas eu imagino que quem foi deve ter gostado muito. Vacinação contra a gripe continua em Jacutinga. A população ainda pode se imunizar.
0: Com a chegada das baixas temperaturas e o aumento dos casos de doença respiratória, a vacinação contra a gripe continua sendo uma das principais formas de prevenção.
1: Em Jacutinga, a campanha segue em andamento nas unidades de saúde para ampliar a cobertura vacinal e reduzir o risco de complicações causadas pelo vírus da influenza.
0: Atualmente, a vacina está disponível para toda a população a partir dos 6 meses de idade. A orientação é que quem ainda não recebeu a dose, procure a unidade mais próxima, levando o documento de identificação e, se possível, cartão de vacinação.
1: A imunização é especialmente importante para idosos, crianças, gestantes, puérperas e pessoas com doenças crônicas, grupos considerados mais vulneráveis em complicações da gripe. Além de proteger o indivíduo, a vacinação contribui para reduzir a circulação do vírus, diminuir o número de internações durante o inverno.
0: A Secretaria Municipal de Saúde reforça que a população aproveita a campanha para atualizar a imunização. Além da vacina, cuidados como manter a boa hidratação, higienizar as mãos com frequência, evitar ambientes fechados e procurar

0: atendimento médico em caso de sintomas persistentes ajudam a prevenir doenças respiratórias nessa época do ano.
1: Pois é, gente, se pra você ainda que não foi tomar essa vacina, dá um pulinho lá, eu já vou, já vi que me enquadro aqui, então eu acho que eu já posso lá tomar também aí, porque quando vem a gripe, né, vem a conjunto da sinusite, e aí a gente vai estar mais imune em relação a isso. Então vai sim, procura aí a UBS mais próximo da sua casa, e toma essa vacina, né? Não custa nada, é só você cuidar da sua saúde. Vai evitar muitas dores de cabeça no futuro. E para você que tem aí crianças pequenas, idosos, não deixa de levar para tomar aí a vacina. Jacutinga se prepara para receber uma primeira corrida noturna.
0: A cidade de Jacutinga está prestes a viver um momento inédito no esporte e no lazer. Em setembro, acontece a primeira corrida noturna de Jacutinga, um evento que promete reunir atletas, corredores, amadores, famílias e apaixonados por atividade física em uma noite repleta de energia, cores, superação e muita animação.
1: A iniciativa tem como objetivo incentivar a prática esportiva, promover saúde e qualidade de vida, além de proporcionar uma experiência diferente para os participantes, que poderão percorrer nas ruas da cidade em um ambiente especialmente preparado para o evento.
0: A expectativa é que a corrida reúna competidores de Jacutinga e de toda a região, fortalecendo o esporte local e movimentando o município, com uma atmosfera vibrante e cheia de entusiasmo. A primeira edição promete marcar a história da cidade e se tornar um grande sucesso.
1: Então prepara o tênis, convide os amigos e entra no clima dessa grande novidade. Em setembro, Jacutinga vai viver uma noite inesquecível com a sua primeira corrida noturna.
0: Mais informações, incluindo data, percurso, inscrição e regulamento, serão divulgadas em breve.
1: Isso vai ser ótimo, né? Muita gente vai poder participar, com certeza. Bacana. 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
1: Lionel Messi termina a Copa de 2026 com tri-vice na final, entenda.
0: Lionel Messi encerrou sua trajetória em Copas do Mundo com uma combinação de resultados frustrantes em um único dia, lhe rendendo um tri-vice. Após a derrota da Argentina para a Espanha na final da Copa do Mundo 2026, o craque terminou o torneio em um segundo lugar em três disputas diferentes.
1: A primeira delas foi o vice-campeonato mundial. A Argentina foi superada pela Espanha de 1 a 0 na prorrogação da decisão disputada do MetLife Stadium em Nova Jersey e ficou com a medalha de prata.
0: O segundo vice veio na corrida pela chuteira de ouro. Messi encerrou a competição com 8 gols, mas terminou atrás de Kylian Mbappé, que terminou como artilheiro do Mundial e levou o prêmio de goleador da edição.
1: Já o terceiro ficou por conta da bola de ouro da Copa do Mundo, entregue ao melhor jogador do torneio. Messi recebeu a bola de prata, enquanto o espanhol Rodri foi eleito o principal destaque da competição, após liderar a campanha do bicampeonato da Espanha.
0: Mesmo com um desfecho frustrante, Messi encerra sua história em Mundiais com um dos maiores nomes na competição. Em 6 participações, conquistou o título em 2022. Terminou duas finais como vice-campeão e acumulou recordes de jogos, assistências e gols pela seleção argentina.
1: Tá aí, gente. Foi merecido, né? Pelo menos a bola de prata ele levou. Já não estava mais em condição mesmo, né? Já tem a idade, então agora ele resolveu que não vai mais disputar nenhuma Copa. Até mesmo por causa da idade, que já não ajuda mais. Mas ele continua de parabéns pela positividade, pela calma que ele tem em campo. Gente, para quem gosta do Messi e acompanha ele, dá para perceber o quanto ele é calmo dentro do campo. Em nenhum momento ele sai provocando, xingando, dando putapé em todo mundo, como que aconteceu nesse jogo de ontem, né? Eu achava que eles iam se pegar no meio do campo, mas enfim, a Espanha levou a melhor, de fato, realmente eles jogaram bem melhor aí do que a Argentina. Mas vamos deixar esse assunto que vai dar o que falar hoje aqui nos Fanáticos por Esporte. Hoje o Pipoca tá pulando de alegria, né? Tá igual pipoca estourando. Tá aí, então às 11 horas você não pode perder aqui pra você dar também a sua opinião no Fanáticos por Esporte. Agora eu quero falar do Balcão de Empregos.
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0: Valoriza Consultoria está com vagas abertas. Estão contratando retista com experiência em tecido plano para empresa parceira em Jacutinga. Salários compatíveis à função, benefícios exclusivos, vaga para morador de Jacutinga, Albertina. Envie seu currículo para 35997266179, avisando interesse para a vaga de retista.
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0: Valoriza Consultoria também está com vagas abertas para auxiliar de serviços gerais masculino e auxiliar de limpeza feminino. 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
1: 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Certinho? Estamos ficando por aqui. Muito obrigado pela sua companhia, obrigado pela sua audiência. A gente volta amanhã trazendo mais notícias para você. Fiquem com Deus. Desejo a todos aí uma semana abençoada. Amanhã a gente volta com mais, então, Redação Dinâmica para você. Tchau, tchau.
0: Até mais.
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3: 10:06.
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2: 10h25.
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1: 11 horas.
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0: Bom dia, fanáticos por esporte. Bom dia, Jacutinga. Alô, meu povo. Alô, minha pova. É hoje, estamos aí começando essa segunda-feira. Feliz, hein, gente? Feliz porque a Argentina tomou tinta, hein? Ah, oh, delícia. Pelo menos isso, né? Pelo menos essa alegria a Espanha deu para nós brasileiros, hein? Obrigado, Espanha! Obrigado, Espanha!
1: Se a Argentina tivesse ganhado...
0: Argentina, Argentina! Toma o rumo de casa e tchau! Oh, delícia! Bom dia a todo mundo! Que Deus abençoe o dia e a semana de todos vocês, né? Que Deus possa abençoar a sua, a minha, a nossa semana. Bom dia a todos vocês aí que nos acompanham através da Rádio Dinâmica. Bom dia a você também que nos acompanha através da live de Jacutinga e de fora de Jacutinga. Sejam todos muito bem-vindos. Nós vamos juntos aí até o meio-dia. Bom dia aqui também pro pessoal da Dinâmica, pra Vanessa, pro Hugo, pro nosso gerente Caio. Bom dia também pro Joanita aqui que vai fazer o programa junto comigo. Vamos lá, até meio-dia, gente. Bom dia, seu Joanito, tudo bem, né?
2: Buenos, né? Bom dia para nós aqui do Brasil, né? Buenos dias pro pessoal lá da Espanha. E um bueno não muito também pro argentino, né? Mas buenos, como é que fala parabéns? Agora não sei, castelhano, né? Ah, parabéns, né? Parabéns. Bom dia, Pipoca. Bom dia, ouvinte. Acabou a Copa, né? Tão falada, tão esperada. 40 dias passou. 104 jogos passaram. Deu Espanha, né? Que jogou melhor, principalmente na fase de mata-mata. Não era a favorita. A França, favoritona, deu quarto lugar, né? Mas é isso aí, né? O futebol manda aquele que ganha, faz gol, que bota a bola na rede. Deu Espanha, né? Pro brasileiro, uma alívio, né? Até vocês dois estão discutindo aqui. Um alívio aí. Principalmente o brasileiro torcer contra a Argentina, ela tinha 3 títulos. Não fazendo o quarto, a Espanha fez o segundo, ficou longe do Brasil. E o Brasil nada de braçado, mesmo não jogando nada, na frente com 5 títulos, né?
0: Isso aí, então fazer o que, né, gente? Faz parte, futebol é isso, tem que saber ganhar, tem que saber perder, né? E os argentinos não sabem perder, né, gente? Isso é deles também, né? Toda vez que eles perdem, eles querem brigar, eles arrumam algum jeito, né? Ontem, na hora da premiação, os argentinos ficaram todos de costa, né, pra... É, sei lá se estão protestando, o que eles acharam de errado, né, no jogo. Foram... A seleção que mais foi ajudada nessa Copa, sem dúvida nenhuma, foi a Argentina, né? E eu assisti o jogo ontem e não vi nada que a Argentina pudesse reclamar, né? Tomou um baile da Espanha, né, gente? Foi um baile. Foram 20 finalizações da Espanha contra nenhuma da Argentina nos 90 minutos de jogo, né? A Argentina só foi fazer alguma coisa depois que tomou 1-0, né, gente?
2: Eu também.
0: E agora vem aqui o Lionel Scaloni, que continuará como técnico da Argentina até dezembro. Depois, provavelmente, ele vai se aposentar. Isso foi ele que falou, né, gente? E na Argentina, mesmo perdendo o jogo, né, o presidente da Argentina anuncia que será feriado no dia da comemoração do vice-campeonato mundial. Os jogadores são aguardados nessa segunda-feira em Buenos Aires, né? Então tá aí, tá certo. Eu acho que tem que se comemorar também o vice-campeonato, né, gente? Não é fácil chegar a ser vice-campeão do mundo, né? Lógico que não é a mesma coisa, né, gente? Mas, sem dúvida nenhuma, você conseguir chegar a uma final de Copa do Mundo já é sinal que você fez um

0: um trabalho, né? Pelo menos na minha modesta opinião. Tem gente aí que acha que perdeu, não, tanto faz ser vice como chegar na última colocação. Eu não acredito nisso, né, gente? Eu acho que quem vai fazendo um trabalho bem feito, chega numa final, uma hora vai vencer, né? É o que aconteceu aí, na outra Copa a Argentina venceu, nessa Copa ela perdeu, né? Isso faz parte do esporte, você não vai ganhar sempre, como também você não vai perder sempre, né? Pelo menos é assim que eu penso, né? Mas assim, o título ficou em boas mãos, né, Janito? Porque a Espanha dominou a Argentina do início ao fim do jogo, né?
1: É, porque a Copa do Mundo é lá, né? A Argentina, para chegar em segundo, né, tem que chegar até a final, senão não chega segundo, né? O caso da Argentina chegou tropicando, né? Tropica dali, tropica daqui, e normalmente você está tropicando, mas aí lá na chegada você cai. E onde a Argentina foi dominada. Não assim aquele domínio, mas foi amarrada ali pela Espanha, nem chegou no gol, né? Até parece que é uma partida aí que, para quem gosta de estatística, aí, não sei se vale muito, uma das primeiras finais de Copa que um time não chuta pro gol. Acho que foi isso. A Espanha chegou muitas vezes, né? E destacar também, né, pô, o goleiro. O goleiro da Argentina é muito bom. O da Espanha é muito bom, né? Até não sei.
0: Mas ontem nem foi testado, né, Janito?
1: Não, da Espanha não precisou, né, pô? Aí você viu que quando ia terminando o jogo 0-0, um resultado que pouca gente marcou. Ontem eu marquei em três lugares e é um resultado improvável que acontece, né? Aí teve aquele lance lá do jogador da Argentina, que a Argentina já estava pressionada, estava encurralada, para falar mais claro, né? E expulsou o jogador da Argentina. Até achei que na prorrogação seria mais, pô. 1-0, né? Um golaço aí do Ferran. Quem torce para a Espanha, né? Que não é o meu caso, eu não torço nem para a Espanha nem para a Argentina, mas eu acho que foi um belo de uma conquista, né? Para cá é pequeno, ela empatou na abertura com Cabo, como é que chama lá, o Cabo Verde? Todo mundo achou já que ela ia, né, decepcionar. Até para quem acompanha a programação há muito tempo, há 10 anos atrás, a Espanha foi numa Copa e eu brincava aqui que ela não passava da primeira fase e não passou. Mas ela foi se aprontando. E um detalhe, né, porque a gente só conhecia o Yamal da seleção da Espanha e agora a gente conhecendo que tem muita gente boa lá. Entre eles um Beck, né, que na roça a gente chama de Beck, com 19 anos, de titular absoluto, jogou muito, ganhou a revelação. Eu acho que serve de exemplo para quem quer renovar um time, né, pô. Começar com um zagueiro de 19 anos numa Copa do Mundo, eu acho que é um baita de um bom exemplo para quem quiser seguir.
0: E não é só o zagueiro, né, Janito? É o Yamal com 19, é o outro com 19, é o Nico Williams lá com 19... que deu passe pro gol. É coragem, gente. É deixar de ser covarde, ter coragem de colocar a garotada. Aqui no Brasil não pode colocar o Endrick porque tem que proteger o Endrick. Ah, não pode colocar o Estevão porque tem que proteger o Estevão. Que proteger, gente? Ou você convoca, põe os garotos pra jogar, ou então não convoca. Não fica arrumando uma desculpa aí. A hora que você convoca o jogador, você tem que colocar os velhos lá. Não sei porquê. É umas coisas que deixa triste. O exemplo tá aí, né, gente? O exemplo tá aí. Tem que ter coragem de pôr pra jogar. E jogar de zagueiro da Espanha, gente, não é fácil. Porque o zagueiro da Espanha não tem que só marcar. Ele tem que saber sair jogando. Ele tem que jogar com a bola. Porque o estilo de jogo da Espanha é um estilo de toque de bola. E os zagueiros não podem ficar dando chutão. Naquele estilo que eles jogam, o zagueiro tem que sair jogando. Um garoto de 19 anos tem mais 3 Copas do Mundo pela frente ainda.
1: Ah, no mínimo.
0: Então, gente, faça-me um favor, né? E hoje, segunda-feira, a gente começa um novo ciclo da Copa, né? O Joanito que gosta de falar, então começa a contar aí, Joanito. Faltam 1.419 dias para a próxima Copa do Mundo, né? Tomara aí que o Brasil, né, gente, possa ter aprendido com essa derrota, visto aí o que a Espanha fez com a garotada, né? E renove a sua seleção brasileira, gente. Renova! Pelo amor de Deus, o futebol tem que ser renovado, não pode ficar aí com esses, Porque esses velhos até quando, né, gente? Ah, se fosse um velho como o Messi, que com 39 anos de idade está jogando bem, beleza. O futebol não pode ter preconceito

0: de idade. Se o Messi com 43 estiver jogando bola em 2030, com certeza a Argentina vai convocar ele de novo. Eu não acredito, acho que o Messi não deve estar na próxima Copa. Mas não dá também para você bater o martelo e falar, não, ele não vai estar. Por que não? Né? Se ele estiver jogando bola, estiver jogando bem, não interessa a idade. Você convocou, você tem que pôr os meninos e os velhos para jogar. Esse negócio de ficar protegendo, Joanito, isso aí é ridículo. O Paulinho tá mandando bom dia aqui pra nós. Bom dia, Joanito, Rio, Maurício, todos os ouvintes. Acertei que a campeã seria a Espanha, tá falando aqui o Paulinho, Joanito.
1: E também quem apostou, né, na Espanha pros brindes, né, foi o Rildo, né? O único que apostou na Espanha. O Nenê e a Rosângela foram até o finalzinho, né, apostando na Argentina, mas não deu. E o Nenê garantiu que vinha sexta e garantiu que vinha hoje. Vamos ver se ele aparece, né? Mas é verdade, né, Poca? Lá no comecinho eu não vi ninguém falando da Espanha campeã, né? Acho que nem eu, você colocamos entre as quatro, né?
0: Eu coloquei.
1: Colocou?
0: Eu coloquei.
1: Eu errei tudo, né? A França conseguiu a proeza ficar em quarto, tomar uma goleada de seis, né? Mas o campeão começa assim, né? Porque eu lembro uma vez, né, lá no comecinho, a Itália deu uma trupicada na estreia. Eu estava começando na rádio Difusora do Fino, bem mocinho, né? Não imaginava que ia passar tanta Copa assim, falando em programa de esporte, principalmente. E ontem, a Argentina começou, acho que empatando com a Coreia do Sul, na outra Copa, e a Espanha começou empatando, né, com o Cabo Verde, do famoso, que fez o nome aí do Rosinha. E no final deu Espanha jogando um futebol. Você achou que tipo de futebol? Bonito, sério, duro ou competitivo?
0: Ô, Joanito, a Espanha, o que a gente tem que, acho que aplaudir a Espanha, é o estilo de jogo. Eles têm esse estilo de jogo e não mudam o estilo de jogo deles. Eles perdem jogando da forma que eles jogam. E não é só a seleção da Espanha que joga assim, não, gente. A seleção lá na Espanha, todas as categorias de base da Espanha jogam do mesmo jeito. Do mesmo jeito. Pra quê? Pra quando o garoto que joga lá o sub-10, o sub-12, o sub-15, o sub-17, o sub-20, o garoto, quando ele chega na seleção de cima, ele já sabe como que a Espanha joga. Porque todas as categorias de base da Espanha jogam assim. Então, isso é muito importante. Aqui no Brasil a gente tem tirado a forma do brasileiro jogar. O brasileiro hoje, que sempre foi conhecido por ser um jogador de improviso, que driblava mais do que os outros dos outros países, eles foram tirando isso do nosso país, né? O jogador hoje tem que tocar a bola, o jogador hoje não pode tentar uma jogada diferente, não pode dar um drible, porque o treinador acaba sacando ele. E aí o nosso futebol tá mudando de cara, e mudando para pior, né, gente? Mudando para pior.
1: Só voltando lá na vaca fria, né, porque a gente devia nem falar mais. A Espanha, ela teve uma sequência de jogos que prevaleceu o goleiro, o zagueiro e principalmente os dois laterais, né? O Yamal, que veio como destaque, até nem foi o principal destaque da Espanha, nem da Copa, mas encaixou tudo, né? Um pouco para cada um. Os dois laterais com certeza já foram escolhidos melhor da Copa, que como é que chama? Paul e o Cucurella, né, que vai para Real Madrid. Então, aquilo que o Brasil não tem, principalmente, né? Goleiro, zagueiro, lateral, a Espanha tem tudo ali, fechando, e time que tem uma zaga boa, um zagueiro bom, um goleiro bom, dá no que deu, né? Tomou só um gol na Copa.
0: E o estilo de jogo da Espanha, né, Joanito? Ela não depende de um jogador só. Ela depende do coletivo. O coletivo da Espanha é bonito de se ver. Todo mundo joga, todo mundo toca a bola. Então você não fica dependendo somente de um, né? Você fica... sai um jogador, entra outro, mas o estilo de jogo é o mesmo. Eu acho que isso que é a eficiência da Espanha, né? E os países estão se movimentando, né, gente? Lá na Itália, por exemplo, pra quem não sabe, o Leonardo, ex-lateral esquerdo aí da seleção brasileira, do Flamengo, né? Depois de lateral esquerdo, ele passou a ser meia, jogar com a 10. No São Paulo, por exemplo, ele jogava com a 10, depois foi pra Itália. já foi técnico da França também, ele faz parte agora da diretoria da Itália, né? E ele e o Paulo Maldini, né, o pessoal mais velho vai lembrar do Paulo Maldini.

Maldini, outro excelente jogador, né? Eles estão tentando convencer o Guardiola a ser o novo treinador da Itália, né? Tá aqui, ó. Paolo Maldini e Leonardo, da Itália, se reuniram com Pepe Guardiola e propuseram a ele a possibilidade de treinar a seleção da Itália. Então, assim, os países, né, Joanito, estão se movimentando, os países estão

0: Novo, né? Bastante treinador aí pedindo demissão. O próprio técnico da Argentina aí disse que ele vai ficar até dezembro só, e depois ele tá querendo aposentar, né? Não quer mais ser treinador. O Rudi Garcia, que era técnico da Bélgica, também pediu demissão, não é mais técnico da Bélgica. E assim segue, né, gente? Os países aí vão mudando, vão renovando. Se o Scaloni não quiser ser técnico da Argentina, ele não tem o que fazer, ele tem que arrumar outro, né? Eu não acredito que a federação da Argentina vá mandar o Scaloni embora porque ele foi vice-campeão. Mas se for da vontade dele não querer continuar, aí também não tem o que fazer, né, gente? O Galvão Bueno aqui tá pegando pesado aqui com o Paredes, né? O rapaz, você não pode ser jogador de futebol, você é um bandido, né? Mas é o argentino, né, gente? Ele tem disso, ele tem o sangue muito forte. E quando perde, eles sempre arrumam encrenca, sempre querem brigar. É uma coisa que a gente assiste muito na Libertadores. Quando eles perdem, na grande maioria das vezes, quando eles perdem em jogos decisivos, sempre dá confusão, né, Jânio? Então é uma coisa normal.
1: Esse aí é objetivo, né, já concreto de brasileiro, né? Porque você viu, só na primeira rodada, com dois ou três jogos do brasileiro, o Furdunço, que foi Fluminense, né, já para o Campeonato Brasileiro, né, já deu brinco, já deu empurrão, já deu expulsão. Então essa parte aí de ser, né, desordenado já está ligado aqui no futebol sul-americano, né? Agora o bom, né? Porque eu achei que a Copa, num resumo, ela teve boa, teve artilheiro, né? Fazendo muitos gols. Teve time que a gente esperava dar vexame, foi bem. Né? Teve time que a gente achava que foi bem, deu vexame, que no caso aí o Uruguai, um deles. E quando você citou a Itália, ela tá em baixa, né?
0: Muita baixa, né, Jânio?
1: Seleção do tamanho da Itália, que até recentemente ela parece que passou 60 anos sem deixar de participar de Copa. Vai duas que ela não vai.
0: Seguidas, né? Duas Copas seguidas que ela não vai.
1: E pra Itália, o italiano é um futebolista, né? Duas vezes sem ir na Copa, principalmente nessa Copa, tinha 48 times. Tem que se acertar lá, né? Pode não ser isso com o Leonardo, né?
0: Então, eu tô vendo aqui uma mensagem que chegou aqui, ó. Um piloto espanhol anunciou no avião que a Argentina tinha sido campeã do mundo e os argentinos estavam fazendo a maior festa, achando que realmente a Argentina foi campeã, né? A hora que desembarcaram, deve ter ficado tudo triste, né, gente? Mas é normal, né, gente? Futebol é assim, tem que ter vencedor, tem que ter um derrotado. Muita gente vai concordar, outros não vão concordar. Ontem deram o prêmio de melhor jogador da Copa pro Rodri, né, que é jogador da Espanha, um excelente jogador. Muita gente achava que o Messi seria considerado o melhor jogador do mundo. Outros, o Haaland também, que fez muito gol. O Mbappé, né, gente, que mesmo a França ganhando, saindo como vencedor, né? O Mbappé saiu aí o chuteira de ouro, porque foi o artilheiro da Copa. E não só artilheiro da Copa, também como ele passou a ser o artilheiro, maior artilheiro de todas as Copas do mundo, né? Ele ultrapassou o Messi no terceiro e quarto lugar no jogão entre França e Inglaterra. Terminou o jogo 6-4, o Mbappé marcou mais dois gols. Ontem, como o Messi não marcou nenhum, né? Então ele acaba a Copa do Mundo como o artilheiro da Copa, né? E também como o maior artilheiro de todas as Copas. E ainda a gente pode falar, né, Jonito, que o Mbappé tem no mínimo, mais duas Copas do Mundo. Se ele for aí um jogador profissional, né, se ele não se perder na carreira, porque muitas vezes o jogador acaba se perdendo, né, na noite, e ele acaba não jogando. Mas se ele for um jogador profissional e se cuidar, ele tem tudo aí para jogar no mínimo mais duas Copas, Jonito.
1: Tem, o Mbappé, eu imagino que na seleção francesa, né, apesar de ter o artilheiro, né, o Mbappé fazer 12 gols, o torcedor francês não ficou contente com a seleção, né? Foi lá como favorita e terminar em quarto. E então, para o Mbappé, né, vai ficar na história, com certeza, ele faz mais gol, né? Não sei que se atrapalhe tudo na carreira. Mas para mim, né, vai ter assim ou não, né? O melhor da Copa pro time dele, para mim, foi o Messi.
0: Então, mas o eleito foi o Rodri, né, gente? Aí a gente não tem muito o que fazer, né? É escolha.

0: deles, cada um vai escolher um, né? Eu acho que uma boa escolha, ele realmente fez uma boa Copa e não é um fazedor de gol. Geralmente o pessoal escolhe aquele que faz mais gols. O Messi ontem, né, gente, ele praticamente foi inoperante, né? No jogo principal da Copa do Mundo, né? Numa final de Copa do Mundo, a gente praticamente não viu o Messi ontem, né? Ele foi muito abaixo daquilo que se esperava do Messi, né?
1: Então, e o que, coisa... que você achou, Pio, que da partida 6-4?
0: Oi?
1: O que você achou?
0: Ah, sei lá, foi, parecia um... Como é que fala? Um catado, né, gente? Porque chegou até 4-0 para a Inglaterra, né, gente? A França... Eu achava que a Inglaterra ia chegar mais abalada para disputar o terceiro e o quarto lugar. No final das contas, quem não entrou no primeiro tempo foi a França, né? E foi 4-0 fora o baile, né, gente? O Mbappé, Joanita, ele terminou com 10 gols nessa Copa do Mundo. O Messi terminou com 8. O Haaland terminou com 7. O Bellingham terminou com 7. O Kane terminou com 6. O Dembélé com 6, são os maiores artilheiros aí da Copa do Mundo. O Vini Júnior é o melhor brasileiro aí, que marcou 4 gols. E é isso aí, né? Então, com 10 gols aí, acho que no total dele, ele terminou com 22, né? Ele tinha 12, com mais 10, 22. O Messi termina com 21. O agravante pro Messi é que a gente não sabe se ele vai disputar a próxima Copa. Possivelmente, né? Possivelmente. Aí uma coisa diferente do Mbappé, né, gente? Que o Mbappé é novo, o Messi tá com 39. O Messi teria que disputar essa Copa do Mundo com 43 anos de idade. Então é bem mais difícil para o Messi se manter jogando em alto nível para ir para a Copa do Mundo do que o Mbappé, né, gente? Pelo menos é o que a natureza diz, né, gente? Mas tudo bem, né? Eu acho que ele realmente joga numa boa seleção, né? Teve sorte aí que o jogo de sábado, o terceiro e o quarto lugar conta partilharia, né? E é normal, conta mesmo, né, gente? Ele fez mais 2 gols, o Messi numa final, o jogo acabou 0-0 e ele não conseguiu aí fazer nenhum gol, né? Então... normal, agora eu acho que a gente vai ver esse, infelizmente, o Mbappé aí como o maior artilheiro da Copa do Mundo aí por um bom tempo, né? Não vai ser fácil alguém se aproximar do Mbappé, né, gente? Porque a gente vê aqui, ó, o Haaland, a Noruega não é uma seleção que disputa assim com frequência a Copa do Mundo, né? Tem uma boa geração. Pode ser que na próxima Copa eles estejam novamente, né? Mas não é uma certeza, né? Quem mais? O Bellingham da Inglaterra. Mas assim, são times, são atacantes aí que estão muito longe, né, Janito? O Haaland marcou, por exemplo, foi a primeira Copa do Mundo dele. Ele marcou 7 gols.
1: O desgramadinho do Haaland só fez estrago contra o Brasil, né?
0: Ah, ele fez 7 gols. Contra o Brasil, ele fez 2, então, ele fez mais 5.
1: O que ele fez lá, suficiente para tirar o Brasil do trilho. Agora, tem uma situação, 39 anos, que é a idade do Messi, no, na pessoa normal, o ser humano, é uma flor da idade, né? Para o futebol, já tem gente que acha que já está passando, mas ele jogou muito essa Copa, mas dificilmente ele está na outra, porque mesmo porque ele está agora no futebol americano, e lá está mais para ficar mais milionário, né? Porque jogar bola lá, daqui 4 anos, não vai nem falar do Messi. Ele dificilmente vai estar na próxima Copa, que ninguém sabe, né? Mas esses meninos aí que apontaram agora, Mbappé, Yamal, Sator Menino, vocês vão se atrapalhar, né? Porque às vezes atrapalha também e se perde. Tem 3 ou 4 Copas para frente. E dá para o Mbappé fazer um caminhão de gols. Só para encerrar o jogo de sábado.
0: O Mbappé já tem 2 Copas, ou já tem 3 Copas?
1: 2, né? Novo ele, né?
0: Essa é a segunda ou a terceira dele?
1: Que eu saiba, segunda, não sei. Não sei,
0: a gente tem como confirmar isso aí pra ver.
1: Viu, Poca? O treinador da Inglaterra e o treinador da França, eles deram uma entrevista na sexta-feira que eles não queriam fazer esse jogo. Daí o que aconteceu, né? Pra quem não viu, acho que todo mundo viu. A Inglaterra entrou praticamente com o time reserva, né? E a França com o titular, como favoritona, chegou até 4-0, como você falou, até ter muita gente que já lembrou do 7-1 da Alemanha, né? Até tem gente que falou, vai ser 7-1 para a Inglaterra. Mas depois a França pegou firme, fez 3, ia terminar uns 4-4, mas vamos resolver lá e fizeram 6. para definir, né, resultado que ninguém acerta.

0: certo, ninguém acerta o bolão, ninguém acerta nada, mas inverteu, né? A Espanha em primeiro e a França em quarto, eu acho que essa ninguém acertou.
1: Eu tô vendo aqui, Janito, o Mbappé disputou 3 Copas. Ah. Ele jogou a de 2018 na Rússia, jogou a de 2022 no Catar e jogou agora a de 2026.
0: Então ele já tem quanta idade?
1: Eu não vi
0: já a idade tem dele aqui, mas... Ele tá há 12 anos, então, na parada,
1: ele,
0: né?
1: Ele começou muito novo, né? Ele começou muito novo, né? Isso que eu falo, é vantagem você levar um garoto, né? É vantagem você levar um garoto. É, para a Copa do Mundo, que nem a Espanha tem o Nick Williams com 19, o Yamal com 19, o Zagueirinho, que foi a revelação, 19.
0: Então é um nome engraçado, diferente, né? Ah, mas eles têm uma turminha boa. É um time, como você falou, como todo mundo viu, um time...
1: O Mbappé tá com 27 anos, Janito.
0: Então já tá uma turminha boa. Ele então tá mudou, né?
1: É, a de 31 com certeza é mais fácil, né? Mas a gente tá vendo o Messi jogando com 39, a gente tá vendo o Cristiano Ronaldo jogar com 40 e 42, não sei. Então assim, ele tem possibilidade aí sim de se cuidar para mais duas Copas do Mundo aí o Mbappé, sem dúvida nenhuma.
0: Mas parece
1: aí,
0: que
1: dificilmente alguém alcançaria ele, né, Janinho?
0: Parece que 5 ou 6 grandes, né, mas grande jogador estão encerrando, né, com a seleção. O Modric, né,
1: Cristiano Ronaldo.
0: É, famoso Fernando Baial, está encerrando.
1: O Neymar, Messi.
0: Cristiano Ronaldo está encerrando. Né?
1: Por falar em Neymar, né, Janito?
0: Ontem o Neymar já encerrou, né? Pode parar, né?
1: Isso que o pessoal tem raiva do Neymar, né? O Nico Williams ontem, na entrevista, né, ofereceu o título da Espanha pro Messi, pro Neymar, né? Quem falou que o Neymar é o ídolo dele e ele ofereceu o título e falou, ó, tomara que o Neymar tenha assistido ao jogo porque esse título vai para ele, que é meu ídolo. Então, o Nico Williams, lá da Espanha, né, gente? O Yamal também já disse que o Neymar é o ídolo dele. Então, assim, o pessoal fica bravo. O Neymar teve os momentos dele aí, infelizmente. Eu acho que... O
0: Neymar tem quanto, pô?
1: Neymar tem 35 por aí, né, Janito? Mas ele não se cuida, né, Janito?
0: Então,
1: ele não se cuida.
0: Se
1: esse fosse, a gente tem certeza que acabou, né, Janito?
0: Se ele fizesse aí a mesma tática, né, de Cristiano Ronaldo e Messi, pela idade jogaria, sim, a outra Copa, né?
1: O Paulinho tá falando aqui que o Brasil, no ranking da FIFA, o Brasil está em 5º lugar, que não mudou nada, né, e tal. Mas tem que esperar, né, porque vamos ver daqui a pouco o que vai acontecer, né, gente. Não dá pro Brasil ficar no mesmo 5º lugar, só porque é muita, o peso também dos 5 títulos é muito grande, né, gente. Mas tá bom, vamos dar uma passada aqui no futebol também, né, gente, que começou o Campeonato Brasileiro, tivemos Série B também aí com uma rodada importante, né, com os resultados aqui que eu já vou trazer para vocês. CRB 2, Náutico 1, São Bernardo 1, Avaí 1, América 1, Ceará 1, Juventude 2, Cuiabá 0, Londrina 0, Botafogo 0, Fortaleza 1, Novo Horizontino 0, Ponte Preta 1, Goiás 2, Criciúma 2, Vila Nova 0, Sport 2, Operário 2, Atlético Goianiense 0, Atletique 0. Ficaram aqui Criciúma em primeiro com 36, Juventude em segundo com 32, Operário terceiro com 32, Vila Nova o quarto com 31. Esses 4 hoje estariam subindo para a primeira divisão. O Fortaleza está na 5ª colocação aqui com 31 pontos. Todo mundo aqui já tem 18 pontos, né, gente? O Novo Horizontino tem 30 na 6ª colocação. Aí o pessoal já vai mais para baixo. Rebaixados hoje seriam Ceará com 19, Avaí com 17, Ponte Preta com 8 e América com 8. Ponte Preta e América, gente, nessa altura do campeonato, teriam que fazer um segundo turno aí de campeão para não cair para a terceira divisão. Agora, Avaí, Ceará, Londrina, que estão na briga, né, gente? Que tudo pode acontecer, porque do Náutico, que é o 14º, até o Avaí, aqui a diferença é muito pequena, de 3, 4 pontos, né?
0: Como tem bastante, né, torcedor da Ponte aqui na nossa região, a gente conhece vários, né? Queria falar só um pouquinho do jogo da Ponte. A fase da Ponte é a seguinte, né? Começou o jogo entre Ponte Preta e Goiás. E não é que a Ponte estava dominando o jogo? Aos 5 minutos, o goleiro da Ponte tomou um frango. Mesmo indo, né, Tranque Barra.

0: Tem um tal de Elvis lá, né, que tá totalmente fora de forma. Fez um gol de pênalti, empatou pra Ponte, foi ponto de festejar contra-ataque do Goiás, 2-1 pro Goiás. E o que que deu? Ponte perdeu. Tá.
1: Próximos jogos, né, gente? A partir do dia 21, amanhã, Novo Horizontino e Criciúma, Avaí e América, Vila Nova e Fortaleza também amanhã. Na quarta-feira, o Operário recebe a Ponte Preta, quer dizer, o Operário está aqui na terceira colocação, sinal que a Ponte vai tomar mal uma cacetada. Ceará e CRB, Goiás e Sport, Náutico e Londrina, na quinta-feira, Atletique e São Bernardo, Cuiabá e Atlético Goianiense e Botafogo e Juventude. Campeonato Brasileiro da Série A, gente, tivemos jogos também já começando aí a volta, né? O Botafogo ganhou do Santos por 2-1. O Vitória ganhou de 1-0 do Vasco. Na sexta-feira tivemos o Fluminense e o Bragantino empatando em 1-1.
0: Uma brigaiada.
1: E o Mirassol ganhou do Grêmio por 2-1. Hoje nós não temos jogo, mas amanhã já começa então a 19ª rodada, né? Que acaba aí, acabando com o primeiro turno. O Atlético Mineiro vai receber amanhã o Bahia, esse jogo é às 19h30. Ah, teve o Bahia também, né, Janito? O Bahia fez um jogo que ele tinha pra trás e ganhou de 2-0.
0: Da Chapecoense?
1: Da Chapecoense. Então, o Bahia, inclusive, subiu aqui pra sexta colocação, agora ele também tem o mesmo número de jogos, né, que todo mundo, né? O Bahia vai jogar amanhã de novo, né, contra o Atlético Mineiro, lá na MRV Arena. Curitiba e Palmeiras, né? Então, os palmeirenses aí que estão com saudade de ver o Palmeiras jogar. Quarta-feira, às 19h30, então, o Palmeiras reestreando, né? No Campeonato Brasileiro, pós-Copa do Mundo. O São Paulo também reestreia aqui na quarta-feira, só que às 21h30 ele recebe o Atlético Paranaense. O Internacional recebe o Cruzeiro, às 21h30. O Flamengo vai jogar contra a Chapecoense, na quarta-feira às 21h30, e o corintiano vai ter que esperar mais um pouco, né? O Corinthians só vai reestrear após Copa do Mundo na quinta-feira às 19h30.
0: Eu não sei porque que o senhor faz a tabela assim, né? Não sei porque o senhor faz a tabela, deixa o Corinthians por hoje, nós estamos com saudade do Corinthians.
1: Eu não tenho nada com isso, né, Jorge?
0: Não foi o senhor que fez?
1: Não.
0: A Cristiane tá falando que a Argentina já foi pra Cucuia. Eu lembro quando eu era criança lá na roça, tinha
1: cuia. Gostei do Cucuia, Cristiane.
0: Faz tempo que não via isso, tinha cuia. Pra quem não conhece, a cuia era feita de uma cabaça, né? Que dava, parecia abóbora, só que não tem semente, é só um oco. Serrava no meio, secava, fazia a cuia, servia pra lavar arroz, pra temperar, servia pra guardar feijão. Mas não tem mais cuia, né? Tem cuia, viu?
1: Ah, Joanito, isso não é da minha...
0: Não é da sua... O senhor é mais chique, né?
1: Eu encontrei com o Otávio Salles ontem lá no Sacolão e ele mandou um recado pro senhor.
0: Lá vem.
1: Ele falou que ele não conseguiu assistir todas as Copas do Mundo por causa da idade dele, mas como o senhor tem 130, o senhor deve ter assistido todas as Copas do Mundo. Fala pro Joanito lá que ele só... As 8 primeiras ele não assistiu, né? As outras ele assistiu, que ele só acha
0: um ser, né, Joanito? Eu não assisti em 1930, né? Depois teve 34.
1: Segundo o Magrão, o senhor tem quanto? 130?
0: O Magrão também falou que vem no programa, mas até agora nada, só conversa, igual o Nenê mesmo, né? Idade de 130 eu não assisti, né? Porque 134 nasceu minha mãe, né? E depois teve um período, o Otávio deve saber, que teve guerra, né? E daí não teve Copa. Mas de 82 eu já assisti, portanto que eu falei no começo aqui, né?
1: Ô, Janito, agora tá explicado por que o Santos jogou na quinta, na sexta, né? Santos, Vasco da Gama, Grêmio, a Sul-Americana já começa hoje, né? Amanhã, aliás, né?
0: Já?
1: Já. E o Santos já joga amanhã, dia 21, o Santos vai enfrentar aí a Universidade Central pela Sul-Americana. Esse jogo vai ser às 21h30. O Vasco da Gama estreia na quarta-feira, dia 22. E o Grêmio reestreia aqui na quinta-feira, dia 23. Então, tá explicado então por que que esses times jogaram a semana passada. A gente tava na e o Bragantino também, né? O Bragantino joga na quarta-feira, dia 22. A gente não sabia por que que eles colocaram jogos de quinta e sexta. Então, a explicação tá aí. A Sul-Americana vai começar amanhã. Então, a CBN...

0: CBF puxou os jogos desses times para quinta e sexta, né, gente? Então tá explicado. E o Neymar, para variar, já se apresentou, mas não viajou para Venezuela, né? Para jogar aí contra a Universidade Central. Tá seguindo lá o cronograma. O Neymar tá sempre seguindo o cronograma, mas jogar parece que não joga mais, né, Janito? Então é complicado, né?
1: Os torcedores do Santos, entre eles o Otávio, né? Deve obedecer meu humilde e modesto conselho, né? E para Corinthians nada, do qual faço parte, acho que nós não devemos contar com o Neymar e nem com o Mep, né? Só lá mesmo, se não tiver outro jeito. Ao Lebié que apareceu aqui, o Lebié, você acertou, né? O Lebié foi na Espanha, né? Mas para agradecer ao João da Ótica, né? O Edinho Goró, o Caio, o pessoal que deu os brindes aí, quem ganhador foi o Rildo. O Rildo não sei se está por aqui hoje, né? Que o Rildo está bastante, né, viajante. Um dia está em Montichão, outro dia está em Pouso Alegre. O importante, o Rildo, você ganhou, parabéns, né? E você tem que explicar aqui. Tem notícia do São Paulo? Pô, o doutor Eliel quer saber.
0: O Deschamps, né? Que é o ex-técnico da França, né? Saiu atirando, né, gente? Lá a França já definiu. O Zinedine Zidane vai ser o novo treinador.
1: Agora
0: da
1: seleção. Agora eu vou torcer contra a França também.
0: Ele é o novo treinador da França. E o Deschamps, sobre o motivo que levou a deixar a seleção francesa. Tomei essa decisão, não foi por mim. Sinceramente, foi pelo bem da seleção. Talvez eu não tenha dito isso antes, porque o ambiente era insuportável. A seleção francesa não merece isso. Então é aquilo que a gente fala, né, gente? Os franceses têm um ego maior que todo mundo, né, gente? E tem muito jogador craque. Eu acho que deve ser muito difícil para qualquer treinador administrar esse ego desses jogadores, né? O Joanito, que gosta muito do Cucurella, né? Cucurella agora vai ser o novo lateral do Real Madrid. E pra quem não sabe, né, gente, ele escolheu o Real Madrid por causa do filho dele, né? Ele tem dois filhos, um filho dele tem autismo, né? E na Espanha, né, em Madrid, tem uma escola muito boa, né? Voltada para essa área de autismo. Então ele optou, né, de ir para o Real Madrid por causa do filho dele, que ele acha que ali vai ser o melhor pro filho dele. Então, parabéns para ele, né? Colocando a família dele aí em primeiro lugar, principalmente o filho.
1: Eu vi uma entrevista dele depois do jogo, né? Uma hora depois que já tinha esfriado, ele é muito bom de bola, porque ele sabe jogar na lateral, tanto é que, para quem prestou atenção, tem lateral que joga naquele aperto ali, derruba o atacante, derruba. Ele não, ele abre um espaço para ele lá, ele toca a bola para um e toca a bola para o outro, do lado dele ninguém passa, e tanto é que, com certeza, o melhor lateral esquerdo do mundo.
0: Então tá aí, o Lebié mandou um bom dia para nós, a Cristiano mandando um bom dia para nós também. Ela quer saber quem ganhou o bolão, acho que quem ganhou o bolão foi o Rildo, né?
1: Acabei de falar, foi o Rildo, onde que foi na Espanha. E o Vanderlei também, o Vanderlei não ganhou, mas ele falou que a Espanha de café, que ele tá participando lá aí nas roças, no sítio, né? Ganhou também, tá acabando a panha. O senhor apanhou café, Pico?
0: Ela quer saber como nós passamos o final de semana, graças a Deus. Eu passei muito bem, eu espero que todo mundo tenha passado aí um bom final de semana, tranquilo para todo mundo, né?
1: Graças a Deus, né, Cristiano? Não fomos na festa, né? Porque tava frio, o dinheiro era pouco, né? Mas tudo bem, graças a Deus.
0: Aí. Agora, né, gente, graças a Deus acabou a Copa, só daqui 1.419 dias, né?
1: Mas você vai começar a contar já?
0: O senhor gosta, né? Então 1400... amanhã o senhor já vem com 1.418.
1: E vem descendo, como diz o pai, né?
0: E pra quem gosta mais do futebol brasileiro, né, gente, começa aí agora, então, o Campeonato Brasileiro, que acho que muita gente tá com saudade. Os campeonatos europeus só vão começar a partir de agosto, então tem um tempo bom. Agora abrem as janelas aí, os times começam a se movimentar, a comprar, né, treinador, jogador. Vamos ver aí no Brasil também como que vai ficar, né? A gente não sabe, porque tem muitas mudanças, né, gente? Futebol, os times estão aí tentando renovar os seus contratos. O Corinthians ontem está com 3 transfer ban, mas o Botafogo tinha 7, agora parece que não tem nenhum, não dá para entender. Fizeram lá um cambalacho jurídico, né? Acho que o Botafogo abriu falência e por causa disso caiu os transfer ban. É um rolo que a gente não consegue entender nada que acontece no Botafogo, né, gente? O Corinthians sofreu o seu terceiro transfer ban. O presidente do Corinthians está tentando se virar do jeito

0: Ele pode, né, gente? Que o time pode contratar, gente, mas ele, enquanto ele não sair do transfer ban, ele não pode escrever o jogador. Então, a prioridade teria que ser dar um jeito de tirar esses transfer ban, porque não adianta você contratar o jogador se você não pode escrever, né? Fica meio que difícil, né? Do Mbappé, Memphis Depay aqui, tô tentando procurar para ver se tem alguma coisa. Ontem eu vi uma reportagem que parece que ele tava exigindo alguma coisa, mas eu acabei não conseguindo ler a reportagem, então não sei qual que seria essa exigência do Mbappé, né, gente? Do Memphis Depay. Eu acho que ele não tinha que exigir nada, né?
1: O senhor tá querendo trazer o Mbappé pro Corinthians?
0: Então.
1: O senhor tá gentiloso hoje.
0: O senhor gosta, né? O senhor gostaria, né? É bem melhor o Mbappé do que o...
1: O Cobridão ficou muito caro, pô.
0: É?
1: Passou de um bi agora o passe dele.
0: Então.
1: Falar em bi, né? Hoje, dia 20 de julho, pessoal de férias, um mês que o povo gosta de férias. Hoje é dia do amigo, né? Então aí, para as pessoas que gostam da gente, né?
0: Os corintianos podiam participar, né? Falar que se ele... O Joanito já deixou claro aqui que, na opinião dele, não renovaria.
1: Não precisava, né? Passar esse aperto, né? Então, só terminando, né? Hoje é dia do amigo, para os nossos amigos, aqueles que gostam da gente, um abraço e tudo de bom aí, que amigo, saúde, é todo dia bom, né?
0: O Toni Kroos, né? Jogador alemão, que jogou no Real Madrid há muito tempo, sobre a final da Copa, ele disse, ó, ganhou o futebol. Eu acho que sem dúvida, né, gente? A vitória da Espanha ganha o futebol, né? Porque a Argentina não jogou futebol, né, gente? Principalmente na final. Na final, a Argentina esqueceu que tinha que jogar. O Nico Williams já trouxe aqui entrevista que ele deu para Cazé TV, né? Neymar é meu ídolo. Espero que ele esteja vendo. Isso também é para ele. Então tá aí. A gente vai trazendo aqui. O Scaloni deu uma entrevista chorando, né? Diz que dói demais. Ele não conseguia nem terminar a entrevista. Ele tava muito emocionado. Gente, a gente que já jogou futebol, a gente sabe disso, gente. Perder não é fácil, né? Perder nunca é fácil. Você tem que ter muita esportiva pra você. E o Vampeta mais uma vez acertou. Então tá um bom vidente, né? Que o Vampeta disse que a Espanha seria campeã e mais uma vez o Vampeta acertou, né?
1: Nosso popular Vamp, né?
0: Ô, Joanito, o menino lá que nós estamos falando aqui, ele chama Paul Cubarsí, eleito o jogador jovem, melhor jogador jovem da Copa. É um nome complicado aqui, Cubarsí.
1: É um menino que eu não conhecia, né? Não conheço ainda, mas nem sabia que existia. E apareceu aí, mérito deve ser do treinador, né? Pra colocar um rapazinho aí com 19 anos numa zaga de Copa do Mundo, precisa meio que peito e coragem, e pôs e acertou, né?
0: Sem dúvida. Então é isso aí que a gente fala, né, gente? É futebol, gente, você vai ganhar, você vai perder, né? E faz parte. Assim, eu acho que o argentino hoje fica triste de ver que a Argentina não jogou bola, né, gente? Que se ela pelo menos tivesse jogado futebol, né? Porque no final, né? No finalzinho da prorrogação, mesmo com 10, a Argentina criou problema para a Espanha. Por que que ela não jogou assim os 90 minutos? Por que que se recuou tanto e deixou só a Espanha jogar, né? Eu acho que esse deve ser o sentimento do argentino hoje, né? Por que que a Argentina jogou da forma que jogou, né, Janine?
1: Torcedor da Argentina tem que ficar orgulhoso, né? Porque a Argentina é campeã na última Copa, chegou a vice, né? Se não chega a vice, você não chega na final, né? No final tem que ter um vice. E o governo lá da Espanha, que eu não sei que tipo de governo que é, não decretou feriado pro povo hoje, porque até hoje festejaram até 3, 4 horas da manhã. E quem trabalha lá na Espanha tem que ir pro batente hoje.
0: O Carlinhos, que é o vidente, né, afirmou que o Brasil será campeão do próximo Mundial de 2030.
1: Então, esse tá fora.
0: O Carlinhos vidente também disse que os Você jogadores que mais velhos estarão aposentados e não atrapalharão a seleção brasileira.
1: O Neto faz previsões de acordo com o horário, né? Então ele acha que na outra Copa o Brasil piora, mas não tem como piorar, tem, meu?
0: Ah, eu acho que...
1: Ficar em 10 primeiro?
0: Eu acho que foi terrível, né, gente? Eu acho que foi terrível essa Copa do Mundo aí pro...

0: Brasil, né? É, eu não sei, nós falamos aqui, a esposa do Angelotti parece que está fazendo pressão para que ele também peça demissão. Eu não sei se é verdade, se às vezes é coisa que o jornalista quer que o. Tá sonhando que tirar o Angelotti e sai com essas notícias, né?
1: Esperar. Eu não tenho ver, né, gente? O contato com ela no zap nem nada, mas se ela precisar de um apoio, né? Ah, então. Paulo Roberto Ferreira, popular palmeirense.
0: Então, mas o senhor manda o Angelotti embora e põe quem de técnico?
1: Qualquer um.
0: Não, qualquer ele um diz, não.
1: Um bom, né?
0: Se o senhor quer tirar um, o senhor tem que
1: tirar. Eu não
0: dar,
1: quero tirar, é ela que falou, Pepe, eu não conheço ele.
0: Mas o senhor falou que apoia ela.
1: Apoio. Então. O Vampeta tem parceria com a mãe de Ná, o Paulinho tá falando. Ô, Paulinho, e eu, tio de Ná, tá meio por fora,
0: hein? Eu quero saber se o senhor tira ele, quem que o senhor põe, hein?
1: Eu ponho aquele treinador da... Como é que fala lá da Espanha?
0: Treinador da Espanha que é espanhol, né, gente?
1: Mas se eu queria que ele fosse o quê? Chinês?
0: Não, já pode ser. O brasileiro não é brasileiro. É
1: italiano. Mas também não adiantou nada. Não adiantou nada.
0: É isso que eu tô te falando. Então, o treinador, ele não precisa ter nacionalidade, né, gente? Se o Brasil amanhã quiser trazer o Guardiola, ele pode. O Guardiola é espanhol e está sendo convidado para ser o técnico da Itália. É uma coisa normal. Hoje, no mundo do futebol, gente, é normal, né? É normal. O Jorge Jesus assumiu agora a seleção de Portugal. Então, isso é uma coisa que acho que vai acontecer muito no mundo do futebol. O que eu acho que tem que ficar para os brasileiros aí, que eles têm que dar uma melhorada também, né? Só exigir treinador brasileiro é muito fácil, né? Mas eu acho que os treinadores brasileiros também tinham que estudar um pouco mais, né? Tinha que tentar dar uma melhorada aí para realmente a gente poder contar aí com um técnico brasileiro, né? Porque senão também não adianta nada, né? Ó, vamos lá, meio-dia já, vamos falar aqui dos nossos colaboradores, né? 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Deus abençoe aí a semana de vocês. 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Um abraço lá pro Leitinho, pro Gil. Deus abençoe a segunda e a semana de vocês aí. Que tudo

0: tudo possa correr muito bem, né, gente? E essa semana tem, hein, gente? Voltando futebol, Joanito. A partir de... Já começou quinta e sexta, manhã, né? Manhã. Mas para nós, por exemplo, para os palmeirenses e são paulinos, vão começar na quarta. Para os corintianos, começa na quinta-feira, Joanito.
1: E para encerrar, hoje conhecido como segunda-feira do seu Alcide Verdureiro, né? E ele promete, quando for prefeito, ele vai acabar com todas as ruas que é de subida, né? Só vão ficar as ruas de descida. Depois dessa, a Vanessa está espantando nós. Vamos nós, tchau, tchau.
0: Sumiu a live aqui.
2: Aí, deslaviou.
0: Nem sei pra onde que foi parar essa live, mas aí, aqui, sei lá, aqui. É isso aí, gente. Então, um abraço aqui pro Joanito, um abraço pra todo mundo aqui da Dinâmica, né? Pra Vanessa, pro nosso gerente Caio, pro Hugo, pro Joanito, né? E também para todos vocês que nos acompanharam através da Rádio Dinâmica, o pessoal que nos acompanha através da live, né, de Jacutinga, de fora de Jacutinga. Que vocês tenham uma segunda e uma semana abençoada, hein, gente? E amanhã já estaremos aqui falando, então, de Campeonato Brasileiro. Fiquem com Deus e até amanhã!

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1: 12:04.
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1: 12:07.
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2: 12:15.
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2: Meio dia e 18.

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3: Na Dinâmica FM, a hora certa. 12:30.

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6: Meio-dia.

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4: Meio dia e 49.

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3: 1:02.
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2: Ok, ok. Mais uma edição sem voz, viu, parceiro?
3: Sem voz, parça?
2: Sem voz.
3: É isso que dá. Falei pra você não ficar tomando quentão lá na festa junina e depois de 90.
2: Ai, menino,
3: ah, porque isso aí
2: fala.
3: É coisa de velho que não existe mais. Pronto, tá aí, segunda-feira, ó, tá vendo?
2: Não é fácil, viu? Mas a sensação é que eu engoli um gato de ré, sabe?
3: Ah.
2: Que daí ele vem arranhando assim. É essa sensação, mais ou menos. Mas...
3: vamos, aqui estamos.
2: Vamos juntos, né? Porque mais uma semana, né, parça?
3: Exatamente. Segundo ano, hoje é dia 20 de julho. Estamos chegando por aqui com o meu, seu e o nosso Microfonia. A partir de agora, pois, Jacomini, o Luigi Senja, o que sobrou dele depois da festa junina no fim de semana. Mal que interessa que a gente tá aqui pra te fazer companhia, bebê.
2: É isso mesmo, e a gente vai começando os trabalhos por aqui.
1: E já vai começar o programa mais irreverente do seu rádio. 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Tá

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0: Tá na Dinâmica, tá legal. Beijo pra você de Jacutinga e de toda a região. Estamos chegando com mais uma edição do Microfonia.
1: E a partir de agora você participa e também interage junto com a gente no 35 3185 0145, que é o nosso WhatsApp.
0: Exatamente, mídias sociais, lógico que a gente tá por lá, tá? Facebook Dinâmica FM Jacutinga, Instagram Dinâmica FM com Y, e tem aí no nosso aplicativo Dinâmica FM 105.9. Bora começar?
1: Bora começar na Dinâmica nessa tarde super especial.
2: Microfonia, microfonia. Ô parça, bora começar então com Sabrina Carpenter.
0: Líder pra você.

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1: Bichote.
2: Vou ver e te aviso. Mas, eita, cara do céu, isso aqui é o famoso aqueles amigos que se encontram, né? Não, vamos marcar de fazer alguma coisa. Não, vou ver e te aviso.
1: Deixa eu ver e te aviso.
2: Exatamente. Então, por exemplo, assim, você foi dar uma olhada no carro sem a sua esposa, daí o garagista pegou o teu telefone. Aí ele manda uma mensagem pra você, né? Falando, ah, e aquele carro que o senhor viu? Não, psh, vou ver e te aviso. Bora de intervalo, já a gente tá de volta.
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6: 1:20.

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4: Voltando por aqui com o seu microfone. E agora tem o que, parça?
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4: Bora lá então, falando hoje sobre Thiago Nigro.
5: Rapaz do céu, toda vez que eu vou falar do Primo Rico, eu confundo ele com o Afonso Nigro, que era do Dominó, porque é negro.
4: Ah, entendi.
5: Então eu tenho que ler duas vezes a notícia, gente, pra ver na... pra não vir trazendo a pessoa errada pra você. Mas enfim, você andou acompanhando nas últimas semanas esses revestréis todos aí da Mayra Cardi falando que na casa dela não entra refrigerante de jeito nenhum, que o Thiago Nigro, o marido dela, não pode tomar refrigerante, que se ele quiser fazer isso, que seja fora da casa dela, porque não sei o que, não sei o que, não sei o que. E aí que agora os fãs apontaram uma indireta pra esposa, porque ele apareceu tomando refrigerante na varanda. Ai,
4: claro,
5: gente,
4: casa, né?
5: Do céu, cara, essa Mayra Cardi tem muito tempo, né? Pelo amor de Deus.
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8: Essa moça é pra casar.
9: Vocês estão falando besteira.

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1: Ursês, Rao Alejandro com Dream Girl pra você, porque você é sucesso aqui no seu microfone, você sabe disso, né?
2: É isso mesmo, e a galera participando, interagindo, pedindo aqui turma do pagode, vai rolar depois o intervalo, viu, parceiro?
1: Aguenta aí.
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5: 1:36.
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6: Voltando com muito mais da sua segundona.
7: E agora tem Turma do Pagode, Horas Iguais, é pedido ouvinte na parte.
6: É, a Júlia tá ligada, tá participando com a gente, mandando um beijão pra todo mundo que tá ligado. E ela falou que hoje ela tá de folga e tá curtindo o nosso programa.
7: Que delícia, menina, aproveite muito e se liga no Microfonia.

0: Um Rapa com a Fera, isso aqui é pra gente matar a saudade, oferecendo pro Danilo que pediu esse som, hein?
1: Ah, que bacana, rolou também Capital Inicial, viu? Sucessaço aí de um passado não tão distante, mas que marcou época, com certeza, na sua vida. E daqui a pouquinho, parça, tem o último Foca na Fofoca de hoje.
0: Segura aí.
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5: 1h53.
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8: Já de volta em Sem Delongas, parça, cola aqui que a gente vai fofocar.
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9: E aí, voltaram, parça?
8: Ah, eu acho que não, parça. A grande verdade é que a Tatá e o Cossielo são pais, né? Então pode ser que de volta e meia eles apareçam em foto, apareçam mais, porque eles têm dois filhos.
9: Sim.
8: Né, não, gente?
9: O contato continua, né?
8: É, exatamente. Aí nessa a galera já vai, ai, porque é uma possível volta, ai, porque estavam juntos. Pô, são pai e mãe, gente.
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0: Mais música por aqui.
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0: Matheus e Cauã, Lauana Prado.
1: Admita, admita que você não vive sem esse programa, mas pera aí que a gente vai ter que ir embora hoje, mas amanhã a gente tá de volta no mesmo horário.
0: É verdade, viu? Ó, sem ou com voz, estaremos aqui amanhã de volta com um gato de ré entalado na garganta.
1: Mas nem que seja pra dar sinal de fumaça. Beijo, gente, até.
0: Tchau. 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
7: 2:07.
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3: Segunda-feira, dia 20 de julho, comigo, Paz Jacomini, tem um resumo da sua novela preferida. Minha Nobreza do Amor. Domi consegue fugir e queime Milha Pascoal. José apresenteia Tereza e Alica com uma máquina de costura para o ateliê. Menino confronta Virgínia sobre o motivo de Diógenes tê-la punido. Belmira revela Diógenes a atitude de Virgínia contra Viriato. Diógenes resgata Virgínia na casa de graça e avisa a filha que ela será punida com rigor. Malungo se aproxima do porto de Recife. Diógenes anuncia que Virgínia deverá ajudar o padre Viriato com os trabalhos da igreja. Pascoal encontra Ladisa. Jandal liberta Kenia para despistar suas pretendentes à noiva, mas ameaça a filha. Em instantes, novela das sete.
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6: 2:11.

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4: Hoje em Coração Acelerado, Leandro pressiona Xavier a contar a verdade sobre o ocorrido com sua mãe no passado. Luan e Valmir se preocupam com a decisão de João Raul enfrentar Ronei na justiça. A Laurzinho alerta a Janete sobre a presença de Zilá. Ela pensa em Laurzinho. Palhares convence Sinara a se mudar para a casa de Nora e ajuda a avó. Valmir ameaça Ronei para defender João Raul. Nayane se sente traída ao saber que Zilá prestigiará o lançamento do disco de agrado Eduarda. A Laura confronta Leandro por ter procurado Xavier. Ainda hoje, novela das nove.
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2: É o que não tem dinheiro a fim de não ser rejeitada. Pilar diz a Ingrid que quer articular a nomeação da filha para presidente da joalheria. Bruna repreende Carmita. Silvana contadora, como descobriu que Fábio fazia visitas a Arthur às escondidas. Ulisses convida Liris para sair. Pilar conta a Ulisses sua intenção de destituir Tiago da presidência. Mal fica pressionado com a intenção de Adriana de entrar na associação de advogados, se passando como funcionária. Bruna passa mal e desmaia. Adriana observa Ademir com a secretária Sueli. Amanhã, muito mais no resumo de novelas. Até lá.
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5: 2h50.
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1: 3 horas.
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3: Segunda-feira, dia 20 de julho, sabe com quem a gente comemora aniversário hoje? Gisele Bündchen. Modelo, empresária e ativista, foi descoberta aos 14 anos por um olheiro e logo despontou nas passarelas, se tornando um dos principais nomes do meio para todo mundo. Já desfilou para Valentino, Versace, Ralph Lauren, já estampou a capa da Forbes, da Newsweek e da Rolling Stone. Chegou a ser eleita a mulher mais linda do mundo pela Vogue e pela Rolling Stone, além de integrar a lista da Forbes como uma das mulheres mais ricas da indústria do entretenimento. A fama lhe rendeu convites para o cinema, atuou em Táxi e O Diabo Veste Prada. Além dos trabalhos da influência no mundo da moda, é envolvida em vários projetos sociais. A defesa da floresta amazônica é um dos seus principais engajamentos, por exemplo. Parabéns, Gisele Bündchen. Parabéns pra você.
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0: E Caio Rafael, isso aqui é o Espaço Democrático. Estamos recebendo hoje dois amigos aqui que chegam para trazer muita informação bacana e, é claro, informação também de utilidade pública aqui na programação da 105.9. Deixa eu apresentar e chamar primeiro meu amigo, presidente da CIJA, Euclides Nascimento. Boa tarde, meu amigo.
1: Boa tarde, Caio. Boa tarde a você, ouvinte Dinâmica FM 105.9. A comunicação bem na frente dos seus ouvidos e da sua tela, né? Eu brincava, né, Caio? Antigamente era só a voz, agora os outros nos veem pela dinâmica, né? Uma alegria estar aqui, uma alegria a imprensa, você como comunicador, abrir esse espaço, esse bate-papo com o SPA, com o Dr. Wilson, nessa cadeia produtiva aqui da nossa região, falando um pouquinho sobre prevenção, sobre saúde e aquilo que o pessoal também quiser interagir e perguntar, a gente está à disposição.
0: O Euclides lembrou bem aqui, né? Nosso convidado de honra hoje é filho da terra, um jacutinguense, é o Dr. Wilson Scarpione Grassi, que vem aqui para conhecer a nossa emissora, pessoa muito querida, muito respeitada, um profissional na área que a gente já conhece e escuta, graças a Deus, as melhores referências. E hoje ele veio também falar aqui sobre um tema especial, que é o SPA, onde ele é médico técnico do SPA, né? Além de outras áreas da medicina que ele atua, e também algumas informações interessantes e importantes sobre o SPA. Seu boa tarde, Dr. Wilson, tudo bem?
2: Boa tarde, o Caio, o presidente Euclides. É um prazer muito grande, como filho da terra, como você já disse, estar aqui na Dinâmica FM, podendo trazer aqui alguma informação útil a respeito da nossa operadora de saúde. É uma operadora voltada ao produtor rural e que tem aqui como duas associadas e aqui no momento é a CIJA na qual nós estamos representando. Né? Sou médico, formado há 40 anos, tenho especialização em cirurgia geral e colonproctologia e também em administração hospitalar pela Fundação Getúlio Vargas. Estou no SPA há 25 anos, né? Sou responsável técnico médico frente à Agência Nacional de Saúde Suplementar, dos conselhos de classes que eu represento, em especial o Federal de Medicina.
0: Nossa, olha o currículo, olha o gabarito,
1: Caio, do homem. Caio, rapaz. Caio, cuidado nós dois hoje, Caio. Já vamos jogar aqui pra IA e pro Google fazer nós ficar chique aqui hoje, hein?
0: Eita, Euclides.
1: Eu gostei da idade dele, né? 25 anos de profissão, a sua idade praticamente, né, Caio?
0: 25 anos de profissão. Isso, né? Gostei, saiu bem. Mais uma vez, Euclides, agradecendo a você, né, que sempre tem consideração e carinho aqui com a Dinâmica, essa parceria nossa, você sempre nos apresentando pessoas maravilhosas, né, e trazendo realmente um brilho para a nossa audiência aqui com o Dr. Wilson hoje, que veio falar um pouquinho sobre aqui a questão da operadora do SPA. O senhor pode explicar um pouquinho qual é o fundamento da operadora e tudo mais, falar um pouco sobre isso?
2: Posso sim, Caio. O SPA Saúde, na realidade o nome dele é Sistema de Promoção Assistencial. Esse nome, ele remete lá aos idos do início de 2000 e pouco, onde era Sistema Paulista de Assistência, e com o desvinculamento da empresa SPA do Leite Paulista lá em São Paulo, nós criamos uma identidade própria, mas nunca mudando a essência do plano de saúde, que é o produtor rural. Então, o nosso foco é atender produtor rural e sua família. Então, nós estamos já com 30 e poucos anos, acho que 33 anos, praticando assistência em promoção e prevenção, né, dentro da operadora, e tem como característica associadas, né, se o beneficiário ele quer ser participante do SPA, ele por si só não pode comprar direto na empresa um plano de saúde, né? Ele tem que ser filiado a uma associada. E aqui nós temos a CIJA e a COAPEJA, mas aqui em especial a CIJA hoje aqui que nos representa.
0: Olha que maravilha, né? A associação é cada vez mais ampliando seu portfólio de serviços, realmente devolvendo, nesse caso, aos produtores rurais e também a seus associados, né? Uma dúvida, assim, que eu acho que sempre eu me deparo com essa dúvida, né? Tem que ser realmente produtor rural. Não basta ser só associado à CIJA.
1: Ô, Caio, isso é muito importante. E a questão do produtor rural, às vezes a gente tem um leque pequeno dele. Muita gente é produtor rural e às vezes não sabe, né, sou isso. A vinícola é um produtor rural,

0: O sitiante é um produtor rural.
1: Plantador de morango.
0: Plantador de morango é um produtor rural. Você que tem lá seu pedacinho de terra que não seja no cemitério, cara, é um produtor rural. Então, né, seu Wilson? E grandes empresas, grandes CNPJ, às vezes saem do agro, né?
1: Sim.
0: Então, essa atenção especial do SPA para o produtor é para a cadeia familiar, que também é uma grande empresa, que é o agro, né, seu Wilson? O senhor vai explicar até melhor sobre isso.
1: Sim, Euclides. O que nós estamos vendo no momento é uma discreta abertura que a Agência Nacional está fazendo para as autogestões, porque assim, a medicina supletiva, que é aquela que comercializa plano de saúde, ela tem várias variantes, né? São variantes. A nossa está num conceito chamado autogestão. E eu posso dizer, Caio, que ela é a mais sociabilizada das medicinas de grupo. Por quê? Porque ela não tem fins lucrativos. Tudo que sobra dentro da operadora é revertido em promoção, prevenção e tratamento e recuperação da saúde. Então, é um serviço muito nobre, é um serviço que lá atrás eu abracei e me sujeitei inicialmente a fazer por até desconhecimento, e que hoje sou extremamente apaixonado pelo que eu faço, pelo fato de ter essa questão sociabilizada, né? Então, para você ser um produto, do SPA, você tem que inicialmente ser produtor rural, ser sócio em uma das nossas associadas, aqui no caso a CIJA, e você depois fazer todo aquele protocolo que a Agência Nacional exige para que você seja incluído no plano de saúde.
2: Maravilha. E os atendimentos? Eu sei que o SPA é praticamente um nível nacional assim de atendimento, né? Eu queria
0: São
2: saber se...
0: Wilson vai falar sobre isso com maestria, Caio. Não só a nível nacional, como viramos referência, né, São Wilson?
1: Na realidade, nós não somos nível nacional, nós somos estaduais.
2: Estaduais.
1: Nós atendemos o estado de São Paulo, o estado de Minas, mas com uma parceria com a Unimed Brasil e algumas Unimed singulares, a gente estende esse atendimento também a todo o Brasil. Então, de tal forma que é uma operadora que na realidade, ela não tem nenhum concorrente direto, mas ela tem muita parceria, principalmente com as Unimedes.
2: E além dos atendimentos de urgência, tem também atendimentos para consultas, esse tipo de benefícios?
1: Sim, é perfeito. O plano é completo. Ele tem. Nós não temos só a odontologia, né? Somente a odontologia que não faz parte do plano, mas o restante é tudo, né? Consultas, atendimento de urgência e emergência, internações, cirurgias, complexidade de exames e procedimentos, né? Então é completo.
2: Maravilha. Fala um pouquinho da carência reduzida. Tem uma campanha em vigência, não tem?
0: Tem, Caio. Quem sabe você não quer até mudar de plano, né, seu Wilson? Se aproveitar, agora é o momento.
1: A nossa carência reduzida, Caio, ela vai até dezembro, então para atendimento a partir de 24 horas, né? Você entrou, você já está tendo atendimento de urgência eletivo e só não tem o atendimento na carência reduzida para as coisas mais complexas. Por que isso, né? Às vezes a gente tem uma dificuldade de explicar e o pessoal entender. Porque assim, na realidade, nós somos uma caixa de contribuição de todos os beneficiários, que hoje gira em torno de 25 mil. E o direito de um é igual ao direito de todos. Então, isso faz com que a operadora ela tenha uma logística muito grande, baseado nas regulações da Agência Nacional de Saúde Suplementar, para dar essa cobertura. Então, é uma coisa muito séria, é um trabalho de muita perspicácia e detalhes que é tudo informado para a Agência Nacional de Saúde Suplementar. Então, não é uma coisa fácil de ser elaborado, mas a carência é reduzida, é uma possibilidade que a operadora tem em poder abrir, né? E que dá mais esse privilégio para o beneficiário produtor rural.
0: Ô, Caio, bacana quando a gente tem as nossas reuniões, assembleia, né, seu Wilson? Geralmente agora, antigamente era em São Paulo, agora é em Pouso Alegre. É isso que o doutor Wilson falou. O SPA cuida de mais de 25 mil vidas, Caio. Então, olha a responsabilidade que está nesse plano. E quando a gente vem falar de prevenção, a gente vem falar de cuidado, né, seu Wilson? Isso é muito importante, que é pensar lá na frente, né, Caio? Depois que eu caí, já quebrei, não tem jeito, mas vamos tentar não cair, não quebrar, não adoecer, né, seu Wilson?
2: É. Tem até perguntas aqui, aproveitar a nossa audiência. A Letícia, que está aqui no Instagram assistindo nossa live, ela pergunta o seguinte: e as crianças, elas também entram na cobertura do plano?
0: Ah, sou isso, isso é bacana, porque agora expandiu esse negócio da árvore genealógica do plano, não é verdade?
1: Sim, sim, entra sim, Caio. O programa de promoção e prevenção, que daqui a pouquinho eu vou falar mais um pouquinho a respeito dele, ele na realidade é para acima de 18 anos, mas tendo alguém responsável por essa criança, ele pode também entrar nesse processo aí do programa de promoção, prevenção e risco de doenças. Agora, a operadora também atende de forma normalizada as crianças, desde o recém-nascido até o 000, né? Então, eu não sei se eu respondi a resposta dela, eu acho que essa é a pergunta dela, mas é isso, né?
2: Maravilha, respondeu sim, respondeu bem. Vamos falar um pouquinho de como que entra, né, para ser um beneficiário. Acho que essa parte também é muito importante. A gente tem uma pessoa que eu gostaria até de citar, agradecer, sempre me atende muito bem, a mim, meus amigos, minha família, que é o Wender, né, que curte essa parte aí, né. Não tem nem o que falar, já é um patrimônio da... Não vou nem falar da CIG, é um patrimônio da cidade, o homem, né, o homem. Ô, é fera.
0: Caio, eu fico tão feliz quando ele sai da revestida do SPA novamente, né, sou isso. Sim. Como aquele que se coloca à disposição, né, Soyuz? Porque é muito chato, às vezes a pessoa chega lá, ela tá com algum problema, tudo vai e é submetido, uma guia, autorização, né, Soyuz? Às vezes o outro acha que é só mandar um WhatsApp, tem o programinha do celular, tudo, né? Mas não é bem assim, né, Soyuz? Discorra sobre!
1: O Wender é uma figura ímpar aqui na representação da CIJA, né? Frente aos beneficiários e acho que todos os associados, né? Sim. Que infelizmente não são todos os associados da CIJA que são, que pertencem ou que têm o plano SPA. Gostaríamos que todos pudessem ter essa oportunidade, né? Mas assim, para você entrar no SPA, primeiro você tem que ser, como já dissemos anteriormente, produtor rural, ser associado da CIJA, e lá na CIJA o Wender é que faz toda a logística da solicitação de inclusão. A gente tem um documento que precisa ser preenchido, que chama-se um questionário de doenças que é investigado, que é a Agência Nacional de Saúde Suplementar aqui o qualifica, né? Então, para você entrar, você precisa ter aquele relatório, né? Que é chamado de DS, né? Um relatório de saúde, faz uma entrevista técnica, né? Que hoje que a gente conversa com esse beneficiário, e 24 horas depois ele já está sendo convidado a participar desse programa que hoje eu vou estar lá na CIJA falando a respeito, né? Então, na qual a gente investiga todas as doenças possíveis e as mais comuns, né? Como hoje, não sei se é de... se vocês têm esse conhecimento, mas assim, a Agência Nacional de Saúde e a Organização Mundial de Saúde qualifica que, ou tem dentro de um padrão de classificação, que todas as doenças cardiopulmonares são a de maior incidência em toda a população mundial. Isso não é diferente aqui. Então, eu posso dizer para você com uma certa segurança que 60% da nossa população tem ou terão problemas cardiovasculares. Depois tem as neoplasias, que cresceram muito, né? A ocorrência de neoplasia, talvez ocasionada por N fatores, que eu não vou entrar em detalhe aqui, mas que também nos preocupa muito, porque é incapacitante e tira a condição de vida e saúde do ser humano, né, da pessoa. E outras, né, tem doenças pulmonares, doenças renais, doenças sexualmente transmissíveis, tem doenças relacionadas ao sexo, só de homem, só de mulher. Então, tudo isso é abrangido nesse programa que a gente oferece aí, né?
2: Quando ele diz neoplasia, pessoal, são os famosos tumores, né, que é, crescem.
1: São os cânceres, né?
2: Né? Então, realmente, é muito preocupante hoje em dia, né? Essas questões de saúde. E esse programa é um programa de promoção, prevenção e risco de saúde. Eu acho muito interessante tudo isso. A gente tem, graças a Deus, tido uma experiência grande em relação ao acesso e à disseminação de conhecimentos úteis, né? E já,

0: Tive com muitos médicos nos últimos 3 anos, o Euclides sabe disso, que a gente tem realmente um multitemas aqui nas entrevistas, aqui no CleanCast, tudo, mas a área de saúde nos interessa muito, né? E tem crescido muito, né? O número de câncer, o número de doenças, o número de situações preocupantes de saúde, né? E quando a gente tem realmente uma iniciativa dessa de prevenção, né? É o que mais salva vidas, né? A gente tem visto até iniciativas como aqueles ônibus que vêm da saúde, caminhão da saúde feminina, para fazer os exames de saúde feminina, entre outros também, né? E nesse ponto, eu vejo que até os homens têm evoluído bastante, graças a Deus, se prevenido
1: novembro
0: mais.
1: Novembro azul, né, cara?
0: Novembro azul, não só nas questões de próstata, mas em várias outras áreas de saúde. E quando a gente tem realmente uma abertura e uma possibilidade dessa, com autoridades do nível do seu Wilson, a grandeza da CIG, a credibilidade da instituição, com a PEJA também junto. E o SPA, né, que já é uma entidade consolidada, eu acho que, na minha visão, uma ótima opção para quem quer ter um plano de saúde, ter esses benefícios, também para as crianças, como foi a pergunta da Letícia aqui. E quando as pessoas começam a criar esse envolvimento, começam a levar para esse lado a coisa da prevenção, aí sim, o que é bom fica melhor, né?
2: Caio, é interessante que as pessoas, quando falam em prevenção, pensam só na prevenção, mas o nosso programa, ou as operadoras são orientadas a fazer, não é só a promoção, só a prevenção, ela começa com a promoção. A promoção é aquela tentativa de você olhar para a vida do indivíduo, a vida social, econômica, financeira, e você tentar também atuar nesse aspecto. Então, não é só uma questão médica, é uma questão que envolve outros profissionais da saúde. Aí vem a prevenção, é aquilo que a gente tenta estudar a vida do indivíduo para que ele não ocorra numa doença mórbida posteriormente. Depois tem aquele programa que envolve as pessoas crônicas que já têm a doença instalada, em que a gente vai tentar monitorar e não deixar ela evoluir. E por fim, é a reabilitação. O SPA hoje tem 100 e poucos, acho que 104 pessoas em domicílio sendo cuidadas no estado de São Paulo e em Minas Gerais. É um dos trabalhos mais bonitos que eu desenvolvo lá dentro da operadora. E também nós temos a internação domiciliar. E eu vou dizer uma coisa, Caio. A operadora não é obrigada a dar esse tipo de tratamento. As operadoras dão, porque a Agência Nacional tem um protocolo de oferecer serviços e que a sugerem. Se sobra dinheiro, dá para a operadora fazer isso, mas nós instituímos como uma liberalidade aplicável. Então, nós o fazemos com o maior prazer do mundo. Enquanto a operadora tiver perna e sobra financeira, a gente vai investir num retorno disso para todos. Promoção, prevenção, tratamento e reabilitação.
0: Que maravilha.
1: Caio, eu falei pra você que eu tinha que trazer o homem aqui, né, Caio? Porque, assim, às vezes a gente acha que é caro. Às vezes a gente acha que, assim, é difícil hoje pagar um plano de saúde, sem dúvida, né? Só isso, a gente sabe.
0: É desafiador.
1: Sim, é desafiador.
0: Mas é um investimento.
1: Mas é um investimento. É isso que a gente falou do benefício. E outra, tendo o pai ou a mãe, uma pessoa responsável, várias pessoas da família podem estar nesse guarda-chuva desse plano. Então, às vezes, daí na hora que você dilui, não é tão caro, né, Caio? E hoje, com saúde, a gente sabe nos tratamentos de alta complexidade, né, seu Wilson? Não tem terreno que pague, não tem fazenda que pague e muito mais, né, Caio?
0: Com certeza. É necessário, na minha visão.
2: Isso que o Euclides está contando é até interessante eu trazer aqui a público. Na década de 90, exatamente por volta de 92, 93, nós tivemos um presidente de cooperativa agropecuária que era associado da Leite Paulista, antigo Leite Paulista lá. E esse senhor, ele teve um câncer e ele acabou vendendo a fazenda e todos os bens que tinha na Eco para tratar um câncer. Foi aí que nasceu, lá dentro do Leite Paulista, a ideia de se formar uma operadora de saúde. E escolheram a mais sociabilizada, que era a autogestão, pelo de definição e pelo atrelamento em leis que gerem essa sociabilização. Então, lá foi criado em 93 e desde então a gente não tenta passar para todos os produtores rurais que a gente tem condições de dar essa assistência sem ele ter que vender a fazenda, o sítio e outras coisas mais.
0: Que maravilha. E ainda tendo, muitas vezes, o melhor atendimento, na maioria das vezes, inclusive, né?
1: Hoje... E em diferentes lugares, né? Sou eu, pode citar aqui em Campinas,

0: em São Paulo, alguns de referência, né, seu Wilson?
1: Sim. Quanto atendimento médico hospitalar, ô Caio, nós temos hoje uma gama muito grande. Tivemos uma época aqui na região de Jacutinga uma dificuldade muito grande de atendimento. Hoje não, hoje eu posso falar para você que nós estamos extremamente seguros, tanto na cidade de Jacutinga como nas circunvizinhas, né? Ouro Fino, Espírito Santo do Pinhal, Itapira e Mojimirim. As altas complexidades, aquilo que a gente não consegue dar atendimento na região, a gente leva para os grandes centros. E nós temos um setor lá dentro, que é o SAB, ou a Medicina Preventiva e Monitoramento, que são setores que cuidam dessa condução do beneficiário para esses centros. Aqui, a referência nossa de alta complexidade é a cidade de Campinas. Nós temos a Unicamp e a PUC, que tem grandes centros de especializações. Aqui para o lado de Minas, nós temos em Belo Horizonte, tem algumas cidades do sul de Minas, como Poços de Caldas, Pouso Alegre e Varginha, que detém um grau de complexidade nível 3, 4, às vezes até 5, que é uma classificação que o Ministério da Saúde proporciona numa classificação de rede credenciada. E em São Paulo, como nós temos o fundamental, é uma pena o pessoal não conhecer e ter talvez até um pouco de olho de enxergar com clareza o que é um hospital das clínicas da Universidade de São Paulo, né? Que em matéria de tecnologia, profissionais, para a gente é o que eu me sinto mais seguro em poder levar o beneficiário para lá. Mas tem outros hospitais, né? Como a Beneficência Portuguesa, nós temos o Hospital Lefort, que é um hospital antigo em São Paulo, entre outros, né? Então, eu posso dizer para você que eu me sinto seguro em poder proporcionar o encaminhamento para esses hospitais.
2: Maravilha. Foi um prazer recebê-los aqui. Só para a gente estar fechando, hoje rapidinho, né? Gostaria de já fazer um pré-convite. Nosso presidente da CIJA, se puder vir junto, o doutor também. É uma hora de fazer um podcast ali, com
0: Na
2: tempo de
0: hora.
2: sobra, né? Na rádio a gente tem sempre a limitação de tempo, lá no podcast a gente tem mais tempo. E foi muito bom, muito engrandecedor o bate-papo. Acho muito bom o investimento no plano de saúde, pessoalmente falando. Acho o SPA maravilhoso, já fiz parte como beneficiário, hoje não faço mais. Estou estudando muito fortemente essa possibilidade de voltar, já estou conversando com o Ender e tudo mais. E realmente, vocês são pessoas que fazem a diferença com esse tipo de iniciativa. Mais do que o plano de saúde, é realmente um plano diferente dos iguais, né? Um plano que vai atrás, tem os melhores hospitais, tem um conceito diferenciado com esses programas de prevenção e risco que vocês estão lançando. E realmente Jacutinga é uma cidade privilegiada de poder estar fazendo parte disso. Vocês vão na cooperativa hoje?
1: Não, Caio, se me permite, eu
2: Permito.
1: gostaria até de usar da boa vontade do nosso
2: Vamos
1: presidente
2: lá.
1: Euclides aqui. Hoje eu tenho uma apresentação aos nossos beneficiários do que é o programa de promoção e prevenção em risco de doenças, a característica e como eles fazem para participar. Lembrar que isso não tem coparticipação, viu, Caio? É tudo de graça. Todos os exames e tratamentos que a gente propõe dentro do programa não se paga nada, ninguém enfia a mão no bolso. É a operadora distribuindo os seus recursos de sobra para os beneficiários.
2: Devolvendo os benefícios.
1: E eu
0: Exatamente,
1: faço,
0: Cássio.
1: se me permitem, eu
0: Sim.
1: faço aqui um convite para quem quiser ir hoje na CIJA. Eu acho que lá comporta bastante gente, tem
0: Sim.
1: um belo de um anfiteatro lá. Participar com a gente lá dessa explicação, estamos abertos também a questionamentos e perguntas.
0: É isso aí, Caê. É esse o convite de hoje. Você, beneficiário, você associado da CIJA, que tem o plano do SPA, é nosso convidado a um coquetel hoje, lá na CIJA, às 7 horas da noite. Para quê? Para entender melhor, Caio. A gente só conhece aquilo que a gente estuda ou aquilo que a gente se propõe a melhorar. Então, esse programa vem como. Eu vejo até uma virada de chave dentro da questão da saúde. Mesmo que seja uma saúde paga, né, uma saúde assim, vem com essa virada de chave justamente disso que o Soyuz falou, sem custo. Então, você não precisa sentir uma dor ou achar que precisa fazer um exame para fazê-lo. É isso que o programa vem explicar. E tem toda uma metodologia, uma técnica e tudo mais,

0: Lazeroso. É isso que o programa vem explicar. E tem toda uma metodologia, uma técnica e tudo mais. Então você hoje, cliente, a CIJA, associado à CIJA e também associado à SPA Saúde, é nosso convidado, 7 horas da noite, lá na CIJA, tomar um café com a gente lá.
1: Aqui, pessoal que nos assistiu ou nos ouviu, em breve teremos mais novidades sobre o SPA e tudo que acontece em Jacutinga e região. Obrigado, gente.
2: Obrigado,
0: tá na dinâmica?
1: Tá legal.
0: Aê, Caio. Até mais.

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0: 3:37.
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10: Nesta segunda a gente comemora com Dado Dolabella. O ator e cantor, filho dos atores Carlos Eduardo Dolabella e Pepita Rodrigues, começou a estudar teatro ainda na juventude. Estreou em Malhação na Globo e seguiu com trabalhos na emissora, atuando ainda em A Casa das Sete Mulheres e Senhora do Destino. Paralelamente aos trabalhos como ator, lançou-se na música. Deixou a Globo e passou a frequentar outras emissoras. Fez Cristal na SBT, Chamas da Vida, Máscaras e Vitória na Record. Nessa e última emissora, integrou o elenco da primeira temporada de A Fazenda, se sagrando campeão em 2009. Vegano e ativista em defesa dos animais. Já se envolveu, inclusive, em inúmeras polêmicas. Parabéns, Dado Dolabella. Parabéns pra você.
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0: 3:39.

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4: 4 horas.
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7: O friozinho chegou. E agora eu vou te dar 3 dicas para você passar por essa estação com a pele linda. Capricha na hidratação. A hidratação, ela tem que vir desde o banho. Troque o seu sabonete por um óleo de banho. Isso vai fazer toda a diferença. Logo após o banho, ao invés de secar a pele arrastando a toalha, faça pequenas batidinhas. Isso vai deixar a pele com aquela umidade, aquela sensação de querer secar um pouquinho mais. 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
11: Oi, oi, gente! Boa segunda-feira! Chegamos ao dia 20 de julho. Mamães e papais, como é que vocês estão por aí? Sobrevivendo às séries escolares? Por aqui foi Jacomini, nessa hora sou sua companhia. Eu tô rindo, gente, porque eu também sou mãe. Sabe aquela hora assim que você não sabe mais pra criança? Ai, gente, que interesse que a gente tem esse momento pra ficar juntinhos, né? Bora, adiantando a Mix,

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1: Começamos com Billie Eilish com Birds of a Feather.

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2: Dua Lipa com What I Do In. Essa aqui vai pro Wilson, especialmente ligadinho com a gente. Boa semana pra você também, rapaz.
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3: 4:18.
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3: Muito mais do seu Antena Mix pra você ligado aqui na melhor. Com Lu Pereira com Panda, 10 segundos. Amo esse som, achei lindo.
4: 10 segundos no relógio aí.

0: falta de tempo não, viu? Você só não tem prioridade.
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2: Sabe aquele casal do 304? Me perguntaram se eu tô bem, eu disse, claro.

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2: Lady Gaga com Hold My Hand. Ainda Lucas Luco pra você. Maroon 5 com Wiz Khalifa. É a edição de segunda-feira do seu Antena que volta em instantes.
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3: 4:33.

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5: Bora mandar beijo, com certeza, pra você.

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2: Teres Swims com Bad Dreams pra você. Boa demais esse som, né? Eita, que eu gosto de verdade. Aliás, alguém me pediu essa música aqui. Peraí, deixa eu dar uma olhadinha aqui. Lucas, beijo pra você. Um beijo também pra Eliane, que tá ligadinha com a gente. Em instantes, eu estou de volta trazendo mais do nosso Antena Mix. Segura aí.
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3: 4h48.

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3: São as derradeiras de hoje, disse na nossa segunda-feira. Gente, que seja uma semana maravilhosa pra todos nós, né? Tem Marcos e Velute agora. Pega esse carro.

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2: Ila Langley com Chosen pra você. Só segunda-feira, viu? Amanhã eu tô de volta no mesmo horário com gás total pra gente deixar essa semana ainda mais especial. Beijão e até.
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5: 5:04.
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0: 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É a Máquina do Tempo aqui na Dinâmica FM 105.9. 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
0: Opa, e aí, tudo bem? Tudo tranquilo? Bom te encontrar, tá tudo tranquilo aí? Abraço na família e bora matar saudades. Segunda-feira, 20 de julho, a gente chega na maior animação, trazendo aquela sequência que você tanto gosta. Uma hora do melhor do flashback. Pra começar, New Kids on the Block Tonight.

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1: Máquina do Tempo, só os louquinhos sabem. Biru Label, o Charlie Brown Jr., OMC com How Bizarre, How Bizarre e New Kids on the Block, Tonight.
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4: 5:20.

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1: A música tá de volta. E aí, simpatia, cadê o sorriso? É mais uma semana, mais uma oportunidade. Segunda-feira, na maior energia. Vale a pena ouvir de novo com a Cindy.
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1: Lançada no verão de 1985 como tema principal do filme infanto-juvenil de aventura Os Goonies, produzido por Steven Spielberg e dirigido por Richard Donner. The Goonies é uma das faixas mais energéticas, divertidas e visualmente caóticas da década de 80. Interpretada pela irreverente e colorida Cyndi Lauper, a música capturou perfeitamente o espírito de camaradagem, caça ao tesouro e pura rebeldia juvenil que definiu o filme e aquela geração. E vale a pena ouvir de novo!

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1: Linear, Linear, Send of My Love e também O Amor Não É um Filme, Jezebel. Conhece a Jezebel? É amiga do Dalto. Cindy Lauper do filme The Goonies. Daqui um pouco tem Cidade Negra.
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5: 5h36.

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12: Bela semana pra você. E aí, filho de Deus, tá na hora de Cidade Negra, Uerê.

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1: Mike the Mechanics é o mecânico do Michael, Another Cup in the Coffee. E também o Ken, Everybody's Changing e o Erê. Pra entender o Erê, tem que ser moleque Cidade Negra.
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1: 5:51.
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3: Na molecagem total do rádio, Máquina do Tempo anunciando mais uma curiosidade, sim, curiosidade do Lenny Kravitz.
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3: Lançada no início de 1991 como segundo single do seu aclamado disco Mama Said, It Ain't Over Till It's Over é a música que tirou Lenny Kravitz do circuito cult do rock alternativo e o arremessou direto para o super estrelato pop global. Alcançando o segundo lugar na Billboard Hot 100, a faixa trouxe um bálsamo de nostalgia ao resgatar com perfeição o som do soul music dos anos 70. A letra e a melancolia da música não eram ficção. Lenny Kravitz escreveu a música enquanto passava por um momento extremamente doloroso com a sua namorada, e vale a pena ouvir de novo.

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1: Sharnay Hawkins com The One and Only. Titãs, Domingo Eu Quero Ver, O Domingo Passa e Tá Longe o Domingo. Lenny Kravitz, Não Vale a Pena Ouvir de Novo, e fica por aqui mais uma edição da Máquina do Tempo que volta amanhã. Até lá, tudo de bom.
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5: 6:07.
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3: 6:35.

0: na Dinâmica FM, a hora certa.
1: 6h44.
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3: Dinâmica FM 6:47.
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4: Ei, boa noite. Antes de te bloquear, eu só vim te dizer que a partir de hoje

0: população a tecnologias estratégicas de saúde.
1: É preparar o Brasil cada vez mais para respostas em emergência em saúde, dar uma previsibilidade importante para as empresas privadas investirem, dar uma outra dimensão para o que é o setor da saúde. Tanto naquilo que é os compromissos de garantir o atendimento à nossa população, quanto da saúde enquanto setor econômico.
0: A lei prevê medidas para incentivar a produção nacional de insumos e fortalecer cadeias produtivas internas, com o objetivo de ampliar a capacidade nacional de resposta em situações de crise, como destacou o ministro do Desenvolvimento, Indústria, Comércio e Serviços, Márcio Elias.
2: A pandemia mostrou isso para o mundo, a indesejável dependência de um continente ou de alguns países do fornecimento do que é essencial na área da saúde. Acho que a sanção do nosso PL 2583 hoje retoma essa tradição do país, do Brasil, na vanguarda do desenvolvimento do complexo econômico e industrial da saúde.
0: A estratégia também prevê mecanismos para a transferência de tecnologia entre instituições privadas e laboratórios públicos. Entre os projetos previstos estão o desenvolvimento de insulina glargina com produção integral no Brasil e de uma vacina contra o vírus sincicial respiratório associado a casos de bronquiolite. Reportagem Márcia Fernandes.
3: Empresas de revenda de ingressos devem ser transparentes com o consumidor sobre o seu papel.
4: Caso isso não aconteça, elas podem ser alvo de medidas cautelares, entre outras determinações.
3: É o que vamos ouvir agora na reportagem de Gabriela Noronha.
5: Quando você vai comprar um ingresso para um show ou teatro, por exemplo, pode acabar recorrendo a páginas na internet que fazem a revenda desses tickets. Mas essas plataformas precisam respeitar os direitos do consumidor. Se isso não ocorrer, ficam sujeitas a medidas cautelares do governo. É o caso de uma empresa que começou a ser investigada nesta segunda-feira por falta de transparência e insuficiência de informações essenciais ao consumidor, como detalhou Ricardo Morishita, secretário nacional do consumidor.
6: Muita gente acaba contratando, mas não sabe que se trata de um mercado secundário. E, claro, tudo isso leva a uma potencial indução do consumidor ao erro, a acreditar que está adquirindo o ingresso pelo canal oficial. Acho que isso é ruim para todos. É importante que o consumidor saiba, não seja enganado, não possa ser induzido a erro, garantir a informação e depois a própria boa-fé.
5: Como medida cautelar, a Senacom determinou que a plataforma passe a indicar de forma clara e destacada ao longo de todo o processo da venda que não constitui um canal oficial de venda dos eventos, que os ingressos são ofertados por terceiros e que podem ser vendidos por preços superiores aos dos canais oficiais. Em caso de não cumprimento da medida, a empresa poderá ser multada em R$100 mil por dia. Vitor Oliveira Fernandes, secretário nacional de Direitos Digitais, mencionou outras possíveis fraudes que fazem parte da investigação.
7: Uma outra preocupação que também surge nesses monitoramentos de mercado é o uso cada vez maior de robôs que funcionam verdadeiramente como cambistas digitais. Robôs que conseguem adicionar ingressos ao carrinho em milissegundos, que conseguem ocupar posições melhores nas filas dos ingressos e que conseguem até fazer o check-out automatizado em um tempo bastante rápido, de modo que o consumidor se torna dependente desse mercado secundário.
5: Lembrando que há PROCONs em todos os estados do país para a proteção e defesa dos direitos do consumidor. Além disso, é possível utilizar a plataforma consumidor.gov.br para registrar denúncias e reclamações. Reportagem Gabriela Noronha.
4: E durante a Copa do Mundo da FIFA 2026, o Ministério da Justiça e Segurança Pública participou da Operação Cartão Vermelho, realizada simultaneamente em 9 países.
3: A ação foi coordenada pelo Departamento de Justiça e pela Agência de Investigações de Segurança Interna dos Estados Unidos para combater a pirataria digital e física.
4: No Brasil, a atuação com foco no ambiente digital resultou no bloqueio de 309 domínios e 109 endereços de IP utilizados na transmissão ilegal de sinais de TV e streaming.
3: A operação teve como objetivo combater redes criminosas envolvidas que lucram ilegalmente com a venda de produtos físicos piratas, como camisetas de seleções, álbuns de figurinhas e artigos esportivos falsificados, e também com a retransmissão digital não autorizada dos jogos do Mundial.
4: O pagamento do Bolsa Família começou hoje aos beneficiários do programa.
3: Em cidades onde foi decretada a situação de emergência ou calamidade pública pelo governo federal, o recurso foi unificado.
8: Começou nesta segunda-feira, dia 20, o pagamento do Bolsa Família referente ao mês de julho. Os depósitos seguem um calendário escalonado, conforme o último dígito do número de identificação social, o NIS. Neste mês, o benefício tem valor médio de R$ 679,19. Para receber o auxílio, é preciso atender aos critérios do programa, manter o cadastro único atualizado e cumprir as exigências nas áreas de saúde e educação, como frequência escolar, vacinação em dia e acompanhamento pré-natal, quando necessário. Os beneficiários podem movimentar o dinheiro de forma digital pelo aplicativo Caixa Tem, utilizados na função débito com cartão do programa ou sacados em terminais de autoatendimento da Caixa, casas lotéricas e correspondentes Caixa Aqui. Já as famílias que vivem em municípios com situação de emergência ou calamidade pública reconhecida pelo governo federal, recebem um benefício nesta segunda-feira, sem seguir o calendário do NIS. A medida beneficia moradores de cidades do Amazonas, Roraima, Paraná, Sergipe, Paraíba e Rio Grande do Norte, afetadas por eventos como estiagem e enchentes. Thaisa Vitória para a Voz do Brasil.
4: E estão abertas as inscrições para o Prêmio Brasil que Alimenta, até o dia 31 de julho.
3: A iniciativa vai reconhecer 40 ações desenvolvidas por organizações da sociedade civil para o combate à fome.
4: Podem participar organizações que estejam em funcionamento há pelo menos 3 anos e mantenham iniciativas em andamento.
3: O valor total da premiação é de R$ 700 mil, distribuídos entre as 20 melhores iniciativas.
4: O edital com as informações está disponível em gov.br/mds.
3: As mulheres têm agora um novo aliado na luta contra a violência, um chatbot do Ligue 180.
4: É um robô atendente que vai trazer prontamente informações sobre os direitos das mulheres, legislação e serviços da rede de atendimento.
3: A ferramenta de inteligência artificial vai fazer uma curadoria diária da base de informações utilizadas pelas atendentes da Central de Atendimento à Mulher.
4: Mas o atendimento humanizado, em que as vítimas podem conversar diretamente com uma pessoa, vai seguir. E nós conversamos sobre isso com a secretária nacional de enfrentamento à violência contra as mulheres, Estela Bezerra. Acompanhe. Secretária Estela, bem-vinda à Voz do Brasil. Vamos começar falando desse novo chatbot do Ligue 180. Como é que ele funciona? O que que ele oferece de novo para as mulheres?
9: Olha, o chatbot, primeiro, um prazer estar aqui, uma saudação a todo mundo que está nos ouvindo, nos assistindo. O chatbot, ele é mais uma tecnologia, ela é desenvolvida muito pelo campo do mercado, mas a tecnologia também pode servir à cidadania, né? Então, o que nós estamos colocando é mais um meio de acesso para que as mulheres em situação de violência, elas possam acionar a Central 180, seja para pedir uma informação ou seja para que ela tenha uma acolhida rapidamente sobre a situação de violência que ela está vivenciando. A violência contra as mulheres, ela tem várias tipologias. O Brasil ainda não tem uma imersão e uma compreensão dessas várias tipologias, mas elas oprimem mulheres em todo o território. E aí o chatbot

0: pacote, inclusive, dialoga com a juventude e traz mais uma opção, mas ela não tira a humanização do serviço nem do atendimento.
1: Quer dizer que com um robô, o atendimento humano também segue, né? As mulheres ainda conseguem atendimento humanizado ligando para o número 180.
0: O chatbot ele pode estar assentado numa inteligência artificial, mas ele também pode estar nos princípios do atendimento. E nesse caso, ele está nos princípios do atendimento. Não há uso de inteligência artificial. Depois que se tabula ali o tipo de demanda que é trazida, imediatamente você pode recorrer a um atendimento humanizado e aquela demanda vai ser acompanhada humanamente. Nós temos mais de 360 atendentes, 24 horas para fazer esse serviço.
2: Onde é que elas acessam o chatbot?
0: Olha, tanto pelo telefone como ela pode acessar pelo site da nossa página no Ministério das Mulheres. Nós temos todas as tecnologias que você pode recorrer. O 180 tem um grande painel. 22% das procuras no Ministério das Mulheres são justamente pelo 180.
1: E há também outras ferramentas, né? Como o WhatsApp, por exemplo, né? Como é que ele pode ser acessado por quem queira orientações ou mesmo ajuda?
0: Olha, o 180, ele já tinha o WhatsApp implementado. O WhatsApp é uma linha direta. Depois que a gente fazia o atendimento direto, humanizado, ainda se perguntava se você queria receber alguma informação pelo 180, né? Então, o WhatsApp não é uma ferramenta em que a gente acessa a qualquer mulher. A gente prioriza o sigilo da informação. Muitas vezes as mulheres podem receber ou tem o telefone monitorado e isso pode ser uma situação de risco. Mas o WhatsApp do 180, ele fica disponível para qualquer mulher que liga para o 180 e ele também pode ser acessado através da nossa página com o íconezinho que dá disponibilidade ao 180.
2: Agora, as atendentes do Ligue 180, elas passam por uma qualificação, né, específica para prestar esse tipo de atendimento. O que está incluído na preparação delas?
0: Olha, desde a taxonomia, porque a gente tem violência, desde violência vicária, que recentemente foi reconhecida como uma tipologia própria de crime, até a violência patrimonial, a violência psicológica, são tipologias de violência que às vezes é difícil de você identificar. Muitas mulheres vão e se identificando que vivem aquele tipo de violência na medida em que alguém vai falando que aquilo é violência. Então, todas essas atendentes, elas são preparadas, qualificadas em compreender a legislação e compreender a manifestação desse tipo de violência. Elas também têm um aparo psicológico, porque é muito doloroso e é muito difícil você passar o dia inteiro ouvindo narrativas de violação de direitos e de violência. Então, elas têm uma retaguarda de psicologia, de atendentes, né, e fazem grupos de conversar sobre esse tema. E agora nós estamos inaugurando uma especialização para que elas tenham uma melhor qualificação, mas também um reconhecimento acadêmico de que elas são profissionais especializadas no atendimento às mulheres em situação de violência.
2: Só para a gente esclarecer, a senhora mencionou a violência vicária, que é um tipo novo, né? Um tipo penal novo, e aí muita gente provavelmente não conhece. Ela ocorre quando o companheiro agride familiares, né? Filhos, pais, para atingir a mulher, né?
0: O agressor praticante de violência doméstica, ele nunca só viola as mulheres. Ele viola os filhos, ele agride a sogra, ele agride os cunhados, mas ele tem uma predileção pelos filhos. Os filhos é um modo, é um instrumento de ofender. Se você, às vezes, me der um tapa, o tapa dói, mas dói mais se você bater no meu filho. Isso é uma coisa muito concreta. E o pior caso que nós acompanhamos foi aquele caso de Thales Machado, aqui no estado de Goiás, onde ele executou os dois filhos e ainda construiu através, se suicidou, mas antes disto construiu a narrativa de que a ex-esposa ou a mãe das crianças é que era responsável por tudo aquilo. E ela, por conta disso, não conseguiu sequer acompanhar o velório dos filhos.
1: Secretária, o Ministério das Mulheres também apresentou recentemente em Salvador as diretrizes nacionais das Casas da Mulher Brasileira. O que, que elas estabelecem sobre esse serviço?
0: A atualização das diretrizes era uma necessidade. A casa está fazendo 10 anos. A primeira casa foi inaugurada ali em 2015, né, no estado de Mato Grosso do Sul. Durante esses 10 anos, muita coisa mudou, inclusive de legislação. Nós temos muita tecnologia que avançaram durante essa década.

0: E era necessário fazer um alinhamento. Hoje temos 13 casas, uma projeção de mais casas. É natural que a política pública vá se expandindo por todo o território e era necessário a atualização das diretrizes, porque a Casa da Mulher Brasileira ela é o mais completo, mas ela é mais complexo serviço de uma política pública. Ela junta no mesmo espaço poderes como o poder executivo e o poder do sistema de justiça, judiciário. Lá funciona a vara de família, lá funciona o Ministério Público, mas também tem a Secretaria de Segurança Pública com a Delegacia Especializada da Mulher, o serviço psicossocial que atende lá dentro, tem também a possibilidade da mulher, por uma questão de risco, ficar acomodada num abrigamento temporário dentro dessa casa. Então, como são serviços complexos, de alta complexidade, com intersetorialidade e interinstitucionalidade, as diretrizes se atualizaram para que o serviço tenha mais azeitamento e seja muito mais eficiente, para que não haja nenhum erro de protocolo de serviços tão complexos.
1: Agora, secretária, acho que a pergunta mais importante da nossa entrevista é essa que vem agora. Uma mulher que esteja nos ouvindo e que se reconheça numa situação de violência, mas que tenha dificuldades em sair dessa situação, seja por motivos financeiros ou quaisquer outros, como é que ela pode começar a pedir ajuda? A gente falou aqui de Casa da Mulher Brasileira, de Ligue 180, mas por onde ela começa? Qual o primeiro passo?
0: Olha, geralmente uma mulher que vive em situação de violência, ela nega que vive em situação de violência, essa negação vai de 3 a 10 anos. Se ela tem no ciclo de amizade dela e uma forma de impedir que a mulher recorra a alguém, um agressor que vive dentro de casa, que ameaça constantemente, ele inibe a relação dessa mulher com seus familiares e também com suas amigas. Essa é uma maneira de manter a mulher isolada. Então, o principal movimento que uma mulher precisa fazer quando ela está vítima de violência é procurar alguém da sua confiança, alguém que ame e respeite ela verdadeiramente, para ela poder compartilhar dessa situação que ela vive. Geralmente, o primeiro ciclo de apoio vem das amigas e da família. Quando você não encontra essa possibilidade, é preciso procurar ou a delegacia, ou o centro de referência da mulher, ou mesmo a Casa da Mulher Brasileira, que é um serviço de porta aberta. Geralmente, as mulheres só conseguem fazer esse movimento quando a violência já não ameaça mais só a vida dela, ameaça a vida dos filhos. Então, as mulheres conseguem fazer uma ruptura. Por isso que programas como esse, a gente falar do assunto, dizer que a violência acontece e que ela não é naturalizada e que ela pode ser rompida, é necessário. Muitas mulheres vivem em situação profunda de isolamento e não conseguem fazer a ruptura sozinha. Ninguém consegue fazer uma ruptura sozinha. Então, o primeiro movimento é uma mulher procurar alguém de sua confiança. O segundo movimento é procurar um serviço especializado. E se ela for a um serviço bancário, sendo oprimida por violência patrimonial, ela também deve pedir ajuda. Hoje, a Caixa Econômica tem um serviço para acolher mulheres nessa situação. Ou se ela for a um serviço de saúde, ela também pode pedir ajuda ao serviço de saúde para poder fazer a ruptura da violência. Sozinha, ninguém consegue.
2: Muito bem, nós conversamos com Estela Bezerra, secretária nacional de enfrentamento à violência contra as mulheres. Muito obrigado, secretária, por sua entrevista aqui à Voz do Brasil.
0: Eu que agradeço a vocês.
3: Conciliar os estudos e a maternidade é uma missão desafiadora para muitas mães que ocupam as universidades.
1: Mas nas cuidotecas, as mães podem deixar seus filhos na hora das aulas.
3: O serviço já é oferecido em universidades federais e agora está aberto para universidades públicas estaduais.
1: As interessadas têm até o dia 15 de setembro para se inscrever em edital do Ministério das Mulheres.
4: Um espaço público, seguro e gratuito, onde crianças de 3 a 12 anos de idade são acolhidas enquanto os responsáveis, principalmente as mães, estudam. Assim, é a Cuidoteca, serviço oferecido em universidades federais como a de Brasília. Na UNB, a iniciativa teve início no começo deste ano e atendeu 23 crianças no período noturno. Para o segundo semestre, 40 vagas serão oferecidas. A coordenadora pedagógica da Cuidoteca da UNB, Letícia Teles, falou sobre a receptividade do serviço.
5: A Cuidoteca promoveu ali um espaço onde a criança pode ser criança, porque eles podem realmente brincar, socializar. E as mães têm um feedback, assim, incrível.
4: Agora, o serviço de Cuidoteca

0: agora será expandido para universidades estaduais. O edital, aberto pelo Ministério das Mulheres, vai oferecer R$ 9.200.000 para que as universidades estaduais possam contratar profissionais, comprar material pedagógico e oferecer alimentação às crianças. Em contrapartida, as unidades deverão providenciar espaço físico, infraestrutura e apoio operacional. Cada universidade selecionada poderá receber até R$ 240.000 para manter o serviço. Segundo Juliana Cores, coordenadora-geral de Políticas de Cuidado do Ministério das Mulheres, há recursos suficientes para contemplar todas as universidades estaduais do país.
1: A gente pensou nas universidades estaduais devido ao número de mulheres, que é um número relevante, e a gente conseguiu aqui aportar um recurso que é suficiente para abarcar todas as universidades estaduais. E o que a gente quer é que cada vez mais cresça essa cultura da cuidoteca. A gente interpreta como um dos pontos cruciais aí para a tranquilidade dessas mulheres.
0: O envio de propostas pelas universidades estaduais deve ser feito até o dia 15 de setembro por meio da plataforma transferegov.br. As unidades selecionadas deverão ofertar o serviço de cuidoteca por 12 meses. Reportagem Luana Karen.
2: E além do edital para as universidades estaduais, seguem abertas até o dia 1º de agosto as candidaturas para a chamada estratégica Unicuidotecas.
3: Nesta chamada, o Ministério da Educação, em parceria com o Ministério do Desenvolvimento e Assistência Social, Família e Combate à Fome, vai selecionar 50 universidades federais para a implantação de espaços gratuitos de acolhimento infantil nas instituições.
2: Os espaços visam atender filhos de alunos, professores, servidores técnicos e trabalhadores terceiros.
3: Cada universidade federal selecionada terá capacidade para atender 40 crianças simultaneamente.
2: O envio das propostas deve ser feito por meio eletrônico. Os detalhes estão disponíveis em gov.br/mec.
3: O transporte aéreo brasileiro registrou 65 milhões e 200 mil passageiros no primeiro semestre desse ano.
2: De acordo com o relatório da Agência Nacional de Aviação Civil, a ANAC, mais de 50 milhões nos voos domésticos e 15 milhões nos voos internacionais.
3: Só no mês de junho, o total de passageiros chegou a 10 milhões e 300 mil pessoas.
2: O transporte de carga nos aeroportos brasileiros registrou o crescimento de janeiro a julho deste ano.
3: Foram mais de 673 mil toneladas transportadas em níveis nacionais e internacionais.
2: E essas foram as notícias do Governo Federal.
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3: Fique agora com as notícias do Poder Judiciário e do Congresso Nacional. Boa noite.
2: Boa noite e até amanhã.

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1: Você vai ouvir agora notícias do Poder Judiciário.
2: Em Angola, presidente do STF propõe ampliar cooperação entre cortes constitucionais na defesa da democracia.
3: TSE divulga dados sobre o eleitorado brasileiro.
2: TST entende que CNPJ ativo não basta para provar que a empresa continua em operação.
3: Boa noite, eu sou Arthur Filho.
2: E eu sou Walter Lima.
3: O presidente do STF e do CNJ, ministro Edson Fachin, defendeu em Luanda, na Angola, o fortalecimento da cooperação entre tribunais constitucionais para proteger a democracia.
2: A manifestação ocorreu durante reunião com Laurinda Prazeres Cardoso, presidente do Tribunal Constitucional de Angola, Marta Ferreira.
4: Ao abrir o encontro, Fachin disse que a relação entre os dois tribunais deve ser ampla, permanente e voltada à construção de uma agenda comum para os próximos anos.
5: Cuidaremos de uma pauta de cooperação centrada no fortalecimento da capacidade institucional de nossos tribunais.
4: O presidente do STF ressaltou que as democracias constitucionais enfrentam desafios comuns em diferentes partes do mundo, especialmente diante do avanço de movimentos autoritários que buscam enfraquecer as instituições por dentro. Para Fachin, os tribunais constitucionais ocupam posição

0: central na preservação do Estado Democrático de Direito e defendeu o fortalecimento da cooperação entre as cortes constitucionais para compartilhar experiências e consolidar referências democráticas capazes de enfrentar tendências autoritárias observadas em diversos países.
1: O TSE divulgou nesta segunda-feira os dados do eleitorado brasileiro.
2: As estatísticas indicam que mais idosos e mais indígenas estão aptos a votar. Jane Costa.
3: Mais de 158 milhões de brasileiras e brasileiros estão aptos a votar no dia 4 de outubro, primeiro turno das eleições. São Paulo, maior colégio eleitoral do país, reúne mais de 34 milhões de eleitoras e eleitores, representando 21,48% do total. Em seguida, aparecem Minas Gerais e Rio de Janeiro. O eleitorado no exterior aumentou, são quase 929 mil. A maioria do eleitorado tem entre 40 e 44 anos, com mais de 15 milhões de pessoas. Os dados também revelam avanços no preenchimento da autodeclaração de raça e cor, tornando o cadastro eleitoral mais diverso e reduzindo significativamente o número de registros sem essa informação.
1: CNPJ ativo não basta para provar que a empresa continua em operação, segundo o TST.
2: Integrante da Comissão Interna de Prevenção de Acidentes e de Assédio, pretendia usar o dado para assegurar estabilidade. Larissa Batista.
4: O trabalhador alegou que a empresa continuava funcionando, já que o CNPJ da instituição, sediada em Piracicaba, São Paulo, permanecia ativo. Mas o TST entendeu que isso, por si só, não comprova que a unidade ainda esteja em operação. Como o contrato de prestação de serviços foi encerrado e a CIPA deixou de existir naquele local, a corte decidiu que o auxiliar de produção não tinha direito à estabilidade no emprego e manteve a demissão. A decisão foi unânime.
1: Após a Lei 14.752 de 2023, judiciário não pode multar advogados por abandono de causa.
2: Com esse entendimento, o STJ afastou a multa aplicada a advogados que faltaram à sessão do Tribunal do Júri. Fátima Uchoa.
5: Os advogados pediram o cancelamento do júri e justificaram a ausência alegando que a promotora responsável teria publicado nas redes sociais um vídeo sobre o crime, o que comprometeria a imparcialidade do julgamento. Mas a Justiça do Rio Grande do Sul aplicou uma multa de 10 salários mínimos. Na sexta turma do STJ, o ministro relator Sebastião Reis Júnior observou que os advogados poderiam ter questionado a suposta nulidade em juízo pelos meios processuais adequados. No entanto, nessa situação já estava em vigor a lei que revogou a aplicação da multa por abandono de causa. E, segundo o ministro, após essa mudança legislativa, eventual falta deve ser apurada exclusivamente pela Ordem dos Advogados do Brasil.
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1: A você, uma boa noite.
2: E até amanhã.
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8: Eu sou Humberto Pinheiro e estes são os destaques de hoje do Jornal do Senado, que começa agora. A autonomia do Banco Central e novas regras para a saúde avançam na CCJ. Jovens que saem de abrigos podem ganhar cotas no ensino federal. Eleitores com deficiência ou mobilidade reduzida terão direito a transporte gratuito. Boa noite. A Comissão de Constituição e Justiça aprovou neste primeiro semestre a proposta de emenda à Constituição que busca assegurar um orçamento próprio e autonomia operacional ao Banco Central. A CCJ ainda votou outras duas mudanças na Constituição para assegurar jornada de 36 horas semanais para enfermagem e aposentadoria diferenciada para agentes comunitários de saúde e combate às endemias. Repórter Bruno Lourenço.
9: Uma das propostas de emenda à Constituição aprovadas na Comissão Comissão de Constituição e Justiça transforma o Banco Central de autarquia para entidade pública de natureza especial, com autonomia técnica, administrativa, orçamentária e financeira. O relator, senador Plínio

0: Valério, do PSDB do Amazonas, defendeu a medida.
1: Essa autonomia, ela fortalece não só o sistema financeiro brasileiro, traz segurança, traz muita segurança para todos nós.
0: Já a PEC, que assegura o direito à aposentadoria diferenciada de agentes comunitários de saúde, de combate às endemias e de agentes indígenas de saúde e de saneamento, passou pela CCJ e pelo plenário. A proposta teve como relator o senador Irajá, do PSD do Tocantins, que destacou o papel desses profissionais na ponta da saúde.
2: Reconhecimento de um trabalho histórico dedicado por toda uma vida a essas pessoas que são brasileiros e brasileiras, que são, como eu costumo dizer, o SUS do Brasil de carne.

0: Outra proposta de emenda à Constituição aprovada na CCJ vincula o piso salarial da enfermagem a uma jornada máxima de trabalho de 36 horas semanais.
1: O Senado aprovou e enviou para sanção presidencial um projeto que cria regras para as parcerias entre escolas e pontos e pontões de cultura. A proposta pretende ampliar o acesso de estudantes a atividades culturais e fortalecer a integração entre educação e cultura. A iniciativa estabelece requisitos para a celebração dessas parcerias e busca incentivar ações culturais no ambiente escolar. Os detalhes na reportagem de Márcio Maturana.
2: Pontos e pontões de cultura são associações sem fins lucrativos com atividades culturais dentro das comunidades. Hoje, essas associações já podem fazer parcerias com redes de ensino superior, técnico e básico, mas o projeto define critérios para isso. O texto aprovado no plenário do Senado foi o relatório que o senador Humberto Costa, do PT de Pernambuco, apresentou na Comissão de Educação. Ele resumiu os pontos principais da proposta.
3: Esta proposição inova ao estabelecer duas balizas essenciais que a legislação vigente não contempla: a exigência de que a parceria seja consonante com a proposta pedagógica de cada escola, preservando assim a autonomia escolar, e a prioridade para pontos e pontões de cultura situados nas proximidades da comunidade escolar, de modo a fortalecer os vínculos territoriais e culturais já existentes.
2: Quando entrar em vigor, a lei vai mudar a Política Nacional de Cultura Viva, que busca ampliar o acesso da população aos direitos culturais.
1: Foi apresentada no Senado uma proposta de emenda à Constituição que busca garantir a continuidade dos programas estaduais, distritais e municipais de incentivo à cultura e ao esporte. A medida preserva mecanismos de apoio mesmo após a implementação da reforma tributária. A proposta permite que estados, o Distrito Federal e os municípios continuem concedendo incentivos fiscais a esses setores por meio de créditos do Imposto sobre Bens e Serviços, o IBS. A reportagem é de Douglas Castilho.
4: Foi apresentada no Senado Federal a proposta de emenda à Constituição que assegura a sobrevivência dos programas locais de incentivo fiscal voltados à cultura e à prática desportiva. A medida altera as regras da reforma tributária para permitir que estados, o Distrito Federal e os municípios continuem a estimular esses setores por meio de créditos compensatórios do Imposto sobre Bens e Serviços, o IBS. Sem essa alteração, o novo modelo de unificação tributária sobre o consumo extinguiria gradualmente esses mecanismos regionais de incentivo indireto até o ano de 2032. Pelo projeto, o Comitê Gestor do IBS vai definir as regras técnicas para a concessão e o registro desses créditos. Já os estados, o Distrito Federal e os municípios terão de aprovar leis próprias para criar seus próprios programas. O autor da iniciativa, senador Carlos Portinho, do PL do Rio de Janeiro, ressaltou que as leis locais sustentam uma ampla cadeia produtiva e criam milhares de empregos que, segundo ele, vão além dos holofotes.
5: A gente muitas vezes pensa só no artista ou no jogador de futebol, mas na verdade é todo um ecossistema que tem. É o produtor cultural, é o pessoal que trabalha para os eventos, né, as empresas de eventos. São muitos empregos que geram esse fomento. Com a reforma tributária ficou ameaçado e a gente já se antecipou a esse problema, assim podendo incentivar e fomentar essas duas indústrias que eu chamo é a indústria do entretenimento. A gente tem que ver cultura e esporte como uma grande indústria do Brasil.
4: A proposta também determina que o valor desses incentivos serão pagos pelo Estado, pelo Distrito Federal ou pelo município que criar o programa. Além disso, os benefícios terão de seguir regras rígidas de avaliação, transparência e controle social. A PEC, que conta com a assinatura de outros 26 senadores, será analisada pela Comissão de Constituição e Justiça.
1: Nas eleições deste ano, eleitores com deficiência ou mobilidade reduzida terão direito a transporte individual gratuito oferecido pela Justiça Eleitoral. O programa Seu Voto Importa, do Tribunal Superior Eleitoral, tem como objetivo promover a inclusão e reduzir as dificuldades de deslocamento para que o cidadão vote. Para garantir o atendimento no dia da votação, O interessado deverá solicitar o transporte gratuito até 14 de setembro. O pedido poderá ser feito pelo próprio eleitor ou por seus

0: representantes legais, de forma presencial, diretamente no cartório eleitoral da zona correspondente ou por canais remotos e eletrônicos. Também será necessária a apresentação de autodeclaração ou de documento que comprove a deficiência ou a dificuldade de locomoção. O primeiro turno das eleições será realizado em 4 de outubro. O senador Paulo Paim, do PT do Rio Grande do Sul, manifestou apoio à proposta de emenda à Constituição que altera a forma de contribuição previdenciária das empresas. O texto da PEC propõe substituir a contribuição incidente sobre a folha de salários por uma base de cálculo sobre o faturamento bruto das empresas.
1: Essa mudança é necessária por diversos motivos. Empresas com grande faturamento, mas que empregam pouca mão de obra, como o setor financeiro, passaria a contribuir mais.
0: Jovens que deixaram abrigos e casas lares ao completar 18 anos podem ganhar cotas no ensino superior e nas escolas técnicas federais. A proposta foi aprovada pela Comissão de Direitos Humanos do Senado. O projeto busca ampliar as oportunidades de educação para quem cresceu em acolhimento institucional e agora segue para análise da Comissão de Educação. A reportagem é de Rodrigo Rezende.
2: Crianças e adolescentes que aguardam uma definição sobre processos de adoção ou por outro motivo estão impossibilitados do convívio familiar, podem viver no chamado acolhimento institucional, em locais como abrigos ou casas-lares. Um projeto aprovado na Comissão de Direitos Humanos, de autoria do senador Jorge Cajuru, do PSB de Goiás, quer garantir aos jovens que vivem ou viveram nessa situação até os 18 anos, ou seja, não foram adotados e alcançaram maioridade, uma cota nos processos seletivos para o acesso ao ensino superior e às escolas técnicas federais. O relator do projeto, o senador astronauta Marcos Pontes, do PL de São Paulo, afirma que a ideia colabora com a diversidade no meio acadêmico.
3: A proposição realiza a importante missão de conferir oportunidades a pessoas oriundas de acolhimento institucional. Lembrando que acolhimento institucional é diferente de instituições como a Fundação Casa com menores infratores. É outro tipo de público.
2: Marcos Pontes incluiu no projeto uma previsão de avaliação a cada 10 anos dessa política de cotas. A proposta segue para análise da Comissão de Educação do Senado.
0: Com trabalhos técnicos de João Lira, o Jornal do Senado fica por aqui. Acompanhe agora as notícias da Câmara dos Deputados. Boa noite e até amanhã.
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5: Câmara aprova projetos que garantem direitos de pessoas com deficiência.
6: Avança a proposta que reforça a política de prevenção ao câncer de pulmão.
7: Projeto de lei aumenta a pena para tráfico de drogas com uso de aeronaves.
8: Policiais em serviço poderão usar o transporte público de forma gratuita.
9: Boa noite. A Comissão de Viação e Transportes da Câmara aprovou a gratuidade no transporte público para policiais em serviço. A repórter Sofia Peçanha tem mais detalhes.
10: A Comissão de Viação e Transportes aprovou o projeto que estabelece a gratuidade no transporte público coletivo para policiais civis e militares em exercício. Pelo texto, o benefício será válido para ônibus urbanos e intermunicipais, metrô, trens suburbanos e metropolitanos, barcas e catamarãs. Para ter acesso ao benefício, o policial precisa estar em serviço, uniformizado e apresentar a identificação funcional válida. O relator da proposta na comissão, o deputado Zé Trovão, do PL de Santa Catarina, destacou que a presença de policiais nos veículos pode contribuir para aumentar a segurança dos passageiros.
11: Olha, primeiro que quando você coloca um policial num transporte público, você cria segurança para quem está lá dentro.
10: A proposta também estabelece que a gratuidade só poderá ser utilizada quando houver assentos disponíveis sem prejudicar quem pagou a passagem. Ou seja, os passageiros pagantes continuam tendo prioridade no uso dos lugares. Além disso, as empresas e concessionárias dos coletivos deverão informar o direito por meio de avisos visíveis ao público. Caso não cumpram a regra, podem sofrer penalidades previstas na legislação. O projeto também foi aprovado pela Comissão de Segurança Pública e Combate ao Crime Organizado. O relator, o deputado Coronel Meira, do PL de Pernambuco, argumentou que os policiais enfrentam jornadas prolongadas e, muitas vezes, precisam de condições diferenciadas para o deslocamento após o serviço. Em concordância na Comissão de Viação e Transportes, o deputado Zé Trovão ressaltou o impacto econômico da medida para esses profissionais.

0: Então, a gente criou uma norma que, se ele entender por bem de usar aquele transporte, ele vai, além de ajudar a sociedade, ele vai poder economizar no combustível para ter um pouquinho mais de salário no final do mês.
1: Hoje, a gratuidade para policiais já existe em algumas regiões, como no Distrito Federal, mas depende de normas locais e não é padronizada em todo o país. A proposta, apresentada pelo deputado Capitão Augusto do PL de São Paulo, busca criar regras nacionais que reconheçam a importância dos profissionais da segurança pública e facilitem o deslocamento durante o exercício da função. O projeto que garante gratuidade no transporte público para policiais segue para análise na Comissão de Finanças e Tributação. Da Rádio Câmara de Brasília, Sofia Peçanha.
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3: Segurança Pública.
4: A proposta que aumenta a punição para tráfico de drogas com uso de aeronaves avançou na Câmara. A repórter Maria Neves tem os detalhes.
5: A Comissão de Constituição e Justiça da Câmara dos Deputados aprovou o projeto que aumenta as penas para o tráfico de drogas praticado com o uso de aeronaves. Pela proposta, quem usar aviões ou helicópteros para o tráfico ficará sujeito à pena de 10 a 20 anos de reclusão, além de multa. O valor da multa depende da situação econômica do réu e é calculada em dias multa, podendo variar de 2 mil a 4 mil dias multa. Cada dia multa corresponde a um valor em salários mínimos e hoje varia entre 50 e 8.105 reais. O texto aprovado foi a versão apresentada pelo relator na Comissão de Segurança Pública, deputado Sargento Faur, do Paraná, ao projeto do deputado Cobalcini, do MDB de Santa Catarina. Sargento Faur ressalta que a legislação atual já prevê aumento de penas para algumas circunstâncias do tráfico, mas não diferencia de modo específico o uso de aeronaves. Para ele, a gravidade e potencial lesivo do uso desse tipo de transporte justificam a criação de um tipo qualificado autônomo.
6: O emprego de aeronaves nesse tipo de crime permite que os criminosos escapem das barreiras terrestres e fluviais, aproveitando-se da vastidão territorial e das fragilidades do espaço aéreo, o que compromete a eficácia das ações de segurança. Tal realidade impõe ao Estado a necessidade de intensificar os mecanismos de controle e adotar sanções penais mais duras, a fim de desestimular essa modalidade de crime.
5: O texto aprovado também prevê aumento de pena para quem utiliza aeronave para transportar maquinário, aparelho ou qualquer outro objeto destinado à produção de drogas. A pena prevista, nesse caso, é de 6 a 15 anos de reclusão e multa, de 2 mil a 3 mil dias multa. A proposta, que aumenta penas para crimes relacionados ao tráfico de drogas com uso de aeronaves, ainda terá de ser votado pelo plenário da Câmara. Se aprovado, seguirá para análise do Senado. Da Rádio Câmara de Brasília, Maria Neves.
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0: Educação. Sidney Leite, do PSD do Amazonas, comemora a aprovação da medida provisória que reajusta o piso salarial dos professores em R$ 5.130,38. O congressista também destaca a garantia de aumento real anual acima da inflação em todo o país.
1: Eu destaco que essa é uma luta e uma empreitada de todos nós, no sentido de garantir dignidade, reconhecimento, mas, acima de tudo, valorização dessa que é uma profissão tão importante. Essa, sem dúvida nenhuma, é uma conquista histórica para esses trabalhadores que fazem a diferença no presente e no futuro. Eu sou daqueles que acredita na educação pública gratuita e de qualidade. E vindo do Estado, com as dimensões do Estado do Amazonas, que é o maior Estado da Federação, com realidades extremas, essa, sem dúvida nenhuma, é uma vitória importante desses trabalhadores que muitas vezes não têm esse reconhecimento por parte do governo do Estado.
2: Sidney Leite reforça que caberá ao Ministério da Educação divulgar anualmente a tabela de reajustes. Para ele, a conquista representa o reconhecimento da educação pública como pilar de desenvolvimento e como instrumento essencial no combate à desigualdade educacional no país.
0: Saúde. A Comissão de Saúde aprovou o projeto que reforça a política de prevenção ao câncer de pulmão. A repórter Júlia Lopes traz mais informações sobre o texto.
3: A Comissão de Saúde da Câmara dos Deputados aprovou uma proposta que estabelece novas diretrizes para a política de rastreamento e diagnóstico precoce de câncer de pulmão no Sistema Único de Saúde, o SUS. O objetivo é melhorar a sobrevida dos pacientes e reduzir a mortalidade causada pela doença. Atualmente, a Política Nacional de Prevenção e Controle do Câncer já abrange ações de prevenção, tratamento, pesquisa e monitoramento do câncer. No entanto, o projeto busca detalhar essas diretrizes especificamente para o câncer de pulmão, com a criação de protocolos de rastreamento integrados à atenção primária e o reforço no combate ao tabagismo. Entre as medidas previstas estão a busca ativa de pacientes no âmbito da atenção primária à saúde, com a atuação de agentes comunitários e de combate a endemias, para identificar grupos de alto risco e encaminhá-los para exames de rastreamento. A deputada Flávia Moraes, autora da proposta, afirmou que a medida, além de ampliar o diagnóstico precoce e contribuir para a redução da mortalidade, também fortalece a estrutura de atendimento no SUS, com profissionais especializados e ampliação do acesso a exames.
4: Vai permitir a qualificação, a formação de profissionais, a disponibilização do espirômetro, dos exames, dos equipamentos para a realização desses exames. E, com certeza, com o diagnóstico precoce, é possível iniciar mais cedo o tratamento da doença, ter um resultado mais efetivo. Isso representa menos sofrimento para o paciente, menos custo para o SUS.
3: Segundo a deputada, hoje apenas 15% dos casos de câncer de pulmão são diagnosticados em estágio inicial, quando há maior chance de cura. Ela destaca ainda que o rastreamento precoce por meio de tomografia pode reduzir a mortalidade pela doença em até 20%. O projeto que define novas diretrizes para a política de rastreamento e diagnóstico precoce de câncer de pulmão no âmbito do SUS deve seguir agora para a Comissão de Finanças e Tributação. Da Rádio Câmara de Brasília, Júlia Lopes.
2: Dr. Flávio, do PL do Rio de Janeiro, apresentou projeto que cria políticas públicas voltadas ao atendimento de adultos com transtorno do espectro autista. A proposta prevê a criação de núcleos especializados para acompanhamento, inclusão social e inserção no mercado de trabalho.
5: O que a gente propõe no projeto é que sejam construídos núcleos de atendimento ao autista adulto. O que, que são esses núcleos? Para exemplificar, quando você tem os CAPs, que faz tratamento de dependência química ou de psiquiatria, tem um acompanhamento. Então, a gente quer construir esses núcleos para que se tenha políticas públicas voltadas para o autista adulto, para que ele seja inserido no mercado de trabalho, tratamento neurodivergente, que ele possa ter lá o preceptor, estudar línguas, idiomas, de acordo com o seu grau de autismo.
0: O projeto de Dr. Flávio prevê que os centros sejam financiados pelo governo federal e que também possam receber recursos de emendas parlamentares para implantação nos municípios. Ele reitera que o projeto amplia o suporte às famílias de pessoas autistas com mais de 18 anos de idade.
6: Direitos Humanos.
2: Os deputados aprovaram projetos que buscam garantir os direitos das pessoas com deficiência

0: e de quem cuida delas. Quem traz mais detalhes sobre as propostas é a repórter Paula Bittar.
1: A Comissão de Constituição e Justiça da Câmara aprovou 3 projetos que buscam garantir direitos a pessoas com deficiência. Um deles assegura prioridade aos cuidadores de pessoas com deficiência em programas federais de capacitação, formação e qualificação. Outro reforça a prioridade no atendimento para esses cuidadores. A proposta determina que o atendimento prioritário, que é estendido aos acompanhantes, deve estar claro e explícito nos informativos de identificação e sinalização do serviço. O terceiro projeto aprovado proíbe a discriminação contra pessoas com transtorno do espectro autista. O texto estabelece que a pessoa autista não será submetida a tratamento desumano ou degradante, não será privada de sua liberdade ou do convívio familiar, nem sofrerá discriminação. Relator das 3 propostas na CCJ, o deputado Alex Manente, do Cidadania de São Paulo, destacou a necessidade de atualizar a legislação para garantir a inclusão.
2: Todo esse conjunto de projetos que nós temos aprovado e avançado na Câmara dos Deputados para poder fazer com que a inclusão seja algo real e que a legislação esteja de acordo com essa necessidade de inclusão que temos no nosso país. Então, são avanços importantes para poder, primeiro, combater a discriminação e depois avançar no cuidado e no tratamento de direitos para as pessoas que acompanham e familiares que dedicam a vida especialmente para essas pessoas.
1: As 3 propostas que buscam garantir direitos a pessoas com deficiência podem seguir para análise do Senado, a menos que haja recurso para votação antes pelo plenário da Câmara. Da Rádio Câmara, de Brasília, Paula Bittar.
3: Cultura. Chico Alencar, do PSOL do Rio de Janeiro, apoia a proposta que cria o Dia Nacional da Museologia Social, a ser celebrado em 8 de maio. O parlamentar explica que a iniciativa reconhece museus comunitários que preservam a memória e a identidade de territórios populares.
4: Esse tipo de museu social, evidentemente, todo museu é social, todo museu é histórico, todo museu tem uma importância fundamental em qualquer país do mundo. Mas a museologia social é aquela que resgata a história de comunidades em geral esquecidas e trata de valorizar o povo morador que construiu essas comunidades, que as inaugurou muitas vezes, que enfrentou violências, remoções, como grande protagonista.
0: Chico Alencar destaca ainda o Museu da Maré, no Rio de Janeiro, como referência da museologia social no Brasil. O deputado afirma que esses espaços ajudam comunidades a resgatar raízes, ancestralidades e lutas por direitos e melhores condições de vida.
3: Trabalho. Enfermeiros devem emitir nota fiscal após prestar serviços autônomos. A repórter Sofia Peçanha tem mais detalhes sobre a proposta.
5: A Comissão de Saúde aprovou o projeto que obriga a emissão de notas fiscais eletrônicas por profissionais de enfermagem que atuam de forma autônoma. A proposta é de autoria da deputada enfermeira Rejane, do PSDB do Rio de Janeiro, e tem como objetivo incentivar a formalização e a valorização da categoria. O texto prevê que a obrigatoriedade vale para todos os profissionais registrados nos conselhos regionais de enfermagem que trabalham por conta própria, especialmente na prestação de serviços fora de hospitais e vínculos formais. Entre as atividades que passam a exigir a emissão de nota fiscal estão atendimentos domiciliares, acompanhamento de pacientes, orientações de saúde e ações de prevenção de doenças. Durante a análise, o parecer da deputada enfermeira Ana Paula do Podemos, do Ceará, foi lido pela deputada Heloísa Helena, do Rede do Rio de Janeiro, que também é enfermeira, destacando a importância da medida para acompanhar as mudanças no mercado de trabalho da enfermagem.
6: Acrescenta a atuação de enfermeiros e técnicos de enfermagem como empreendedores em áreas como curativos, acompanhamento de doenças crônicas e degenerativas e pré-natal, exige um marco regulatório que assegure a transparência na prestação dos serviços e contribua para a inclusão econômica desses profissionais.
5: O projeto também prevê que estados e municípios adaptem seus sistemas para facilitar a emissão das notas fiscais, reduzindo a burocracia. O descumprimento das normas acarretará a aplicação de sanções administrativas aos profissionais ou aos estabelecimentos. Durante a discussão, o deputado Dr. Zacarias Calil, de Goiás, afirmou que a medida pode ampliar oportunidades para os profissionais e trazer mais segurança para quem contrata os serviços.
7: Facilita também contratos com clínicas, hospitais e empresas que

0: exige comprovação fiscal. Pacientes e empresas também veem o profissional como mais sério e organizado. Diferencia o enfermeiro no mercado de trabalho, mostrando profissionalismo.
1: O projeto que regulamenta a emissão de notas fiscais por profissionais de enfermagem segue agora para análise da Comissão de Finanças e Tributação. Da Rádio Câmara de Brasília, Sofia Peçanha.
2: Bebeto, do PP do Rio de Janeiro, avalia que a redução da jornada de trabalho vai melhorar a qualidade de vida dos brasileiros. O parlamentar menciona que os trabalhadores da Baixada Fluminense, por exemplo, enfrentam engarrafamentos que tornam o descanso ainda mais necessário.
3: Olha, vai ser um benefício muito grande, porque o cara que acorda 4 horas da manhã, 5 horas da manhã para trabalhar na capital e retorna 10, 11 horas da noite, imagina quanto esse cara não sofre só no deslocamento. Estou dizendo no horário que trabalha não, só no deslocamento. Vai ser um prêmio para aquele que precisa se deslocar, enfrentar engarrafamento e, além de tudo, a convivência familiar, que é super importante nesse tempo, nessa redução dessa escala, nessa jornada de trabalho.
4: Bebeto também exalta o trabalho da Comissão de Viação e Transportes em favor da mobilidade urbana do Rio de Janeiro. Ele considera que associar melhorias no transporte com a redução da carga horária é fundamental para garantir dignidade à classe trabalhadora.
2: Termina agora o Jornal Câmara dos Deputados, produzido pela Rádio Câmara, com trabalhos técnicos de Everson Urani e apresentação de José Carlos Andrade e Luciana Vieira. Uma boa noite para você.
4: Uma ótima noite. Você fica agora com as notícias do Tribunal de Contas da União.
5: Minuto do TCU.
6: O Tribunal de Contas da União abriu consulta pública para receber contribuições à proposta do referencial de auditoria sobre mudanças climáticas. A ideia é aperfeiçoar o documento com a participação da sociedade antes da versão final. O material vai orientar fiscalizações sobre políticas públicas relacionadas ao clima. O objetivo é avaliar ações de prevenção, adaptação e redução dos impactos das mudanças climáticas. Podem participar gestores públicos, especialistas...
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8: 8 horas.
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5: Tudo bem com você? Excelente semana aí pra você, ótima segundona. Aqui agora é o Delt fazendo companhia. E claro, você tá ligado aqui na número 1 do seu rádio.
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5: E a gente confere muito bem aqui a nossa programação, o nosso top.
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5: É claro, aquela sequência que você ouve aqui na 105.
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0: esse é o nosso Top Edição aqui da sua noite de segundona.
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0: Dire Swings aqui na primeira posição com Bad Dreams pra você. Teve também Kato, Shakira, Taylor Swift e abrimos com ele Justin Timberlake.
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0: 8h20, já tá rolando a melhor da semana no seu rádio.
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0: 8h21, estamos de volta.
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5: Boa noite.
0: Tá na hora de ouvir o destaque da semana aqui na 105.
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1: Destaque da semana pra você, música nova dela, Paula Fernandes com Mentiras.
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1: Aquela novidade sempre rolando pra você aqui.
4: Boa noite.
5: Boa noite.
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1: Sua companhia 24 horas com você. E aí, tá a fim de mandar a sua?
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1: É só mandar aqui, o Delzão vai rolando pra você até as 10 aqui. 8h25, continua muito mais músicas. Agora tem Hozier.

0: Ed Sheeran por aqui, fechando muito bem com Azizan na 105. Já já tem pra você o nosso boomerang, um flash do passado. Edição nacional aqui, a primeira dessa noite de segunda-feira.
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0: Agora 8h38, boa noite!
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7: 8h40, tá na hora de mais músicas aqui na sua rádio.
0: Você de volta na Dinâmica.
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0: Dinâmica tá legal, mais uma sequência finalizando pra você aqui com Cleiton Romário. Vai, minha trilha, vai lá. Participação do Zé Neto e Cristiano com Não Namora, fechando pra você mais uma sequência. Continua mandando a sua aí, WhatsApp 3850145, Facebook Dinâmica FM Jacutinga, Insta arroba Dinâmica FM. Na volta do break tem muito mais hits pra você.
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0: 8h56.
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0: 9h57. Tá chegando mais hits pra você.